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6: Seguimos em frente, 9 horas e 11 minutos, 9 com 11, né? Vamos mandando abraços para a Rejane e para o Jorge aí ligados com a gente. O Silvério e a Denise também, né? Almerinda Lopes tá lá na praia, no Balneário Pinhal, né? Praia de Balneário Pinhal, com a família, né? Vamos dar uma descansada. O movimento nessa 287, hoje, meia-tarde, meus amigos, né? Principalmente no sentido capital interior, tá? Algo assim que fazia muito tempo que não via, viu? Vamos lá pra essa turma aí, vamos! Beto Pfeiffer aí também, Roberto Pfeiffer, aquele abraço, obrigado aí pela sintonia. Vamos trazendo aqui o Classe A.

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1: 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Vamos lembrando aí então, neste domingo lá no Zinho tem Geração 3, agora tem a pedido do Fumaça, Essas Mulheres, Marco Polo.

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a Nelce Funec, Wilson, Miguel Jussara, Pietro, Milena, Juninho, Júnior, Kênia, Brunildo, José, Nilo, Enil, Elenil, Fernandinho, Andriele, a Jocelaine, Almiro, Gabriel, Guilherme, Giovana e os amigos e amigas. Vamos mandando aqui pro Valério Castro, que gosta de uma valsinha também. E a Selvina gosta de uma valsinha também. A Ivânia e o Leandro lá na Sangafunda gostam de uma valsinha.

que gosta de uma valsinha também. E a Selvina gosta de uma valsinha também. A Ivânia e o Leandro lá na Sangafunda gostam de uma valsinha.

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0: Agora 9h49, seguimos em frente trazendo mais uma aqui, a Rosemary e o Ervino, quero ouvir Som Verde.

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12: Mandando um abraço lá pra Serraria Chaite, a Rosana e o Cid Bolf estão assistindo o programa na live aí também. Vamos lá com o quarteto musical.

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10 horas e 7 minutos, seu Arnildo Beck e a Adriana lá no Uruguai, aquele abraço. E aqui também vai o pedido então do meu amigo, né, o Hernani Petterman. Vamos mandando aqui o Fernandinho pro seu Nilo, pra Eni, pra Eleni, pra Andriele. Top som!

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0: Agora 10 horas 19 minutos, eu trago a pedido do Darcy da Cirlei.
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0: atrasado, mas agora sextou. Então tá bom, vamos lá.
1: E alegria tê-los conosco nessa noite tão especial. Sejam todos bem-vindos. Agora sim, nós vamos fazer uma valsa que a gente gravou no nosso primeiro CD. Recordar é viver.

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Gente, o Ari tá pedindo música pra dona Naura, pros irmãos, pros cunhados, pros tios, pros filhos Ariel, Valentina. Um louvor, agradeço se for atendido, também para todos os amigos e amigas.

18 minutos para as 11, 18 para as 11. Vamos lá. O Adriano Schmidt, ele pediu.

faltando 14 minutos para as 11. A próxima moda aqui, né? Moda não, é um louvor aí. Eu vou mandar para dona Jandira, né? Dona Jandira e o Senildo. Dona Jandira sempre escuta o programa do Furão.

0: 23 horas e 6 minutos.
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0: Obrigado, gente.
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2: 23 horas e 44 minutos.

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1: É isso aí, galera. Aquele abraço.

0: Zero hora e 3 minutos.
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0: Mirada. Quem gostou, dá um grito aí! Essa foi pra vocês. Um momento mais especial pra gente nesse show, nela.
1: Realmente, um amigo.
0: Um irmão.
1: Um companheiro.
0: Eduardo Costa! Chega!

relação, quando tem um casal que é apaixonado, mas tá meio brigado, meio afastado, para que haja reconciliação, né, para voltar tudo ao normal, alguém tem que tomar o primeiro passo.

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2: 0 hora e 41 minutos.

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Às vezes, no começo de um relacionamento, a gente tenta impressionar aquela pessoa que a gente tá afim, aquela pessoa amada. E a gente acaba inventando umas mentirinhas, contando vantagem. Mas o importante é que quando um sentimento desse tipo aflora, tem que durar pra vida toda. Até o fim.

Boa noite, galera, tudo bem aí? Obrigado a cada um de vocês pelo carinho, pela presença, pela participação tão importante no nosso DVD, tá bom, gente? Vocês são muito importantes pra nós. E como eu sempre digo, se continuar animado assim, vamos acabar

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Algumas canções como esta realmente marcam a vida da gente. Mas tem outras que, além de marcar, machucam demais.

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0: Obrigado, gente.
1: Rapaz, eu tô vendo aqui o que tem de mulher bonita nessa festa hoje, rapaz. Cadê a mulherada que já beijou na boca aí? Bom, essa próxima canção vai pra vocês, vai pra quem tá apaixonado, pra quem literalmente tá abrindo as portas do coração.

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0: 5 horas e 52 minutos.
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0: 6:50.
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0: 7 horas.
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1: Sete horas e 30 minutos.

Abençoa, Senhor, as famílias, amém. Abençoa, Senhor, a minha também. Tão motivados por essa canção tão bonita do Padre Zezinho, estamos aqui hoje para apresentar o programa Caminhando com a Igreja. Programa esse que vai ao ar todos os dias, das 7h30 às 8 horas. Gratidão aos colaboradores, né, que nos ajudam a manter esse programa diário. Hoje a presença também do seminarista Fabrício, que logo mais nós vamos conversar com este menino, com esse vocacionado que está em nossa paróquia. Então vamos dando início ao nosso programa. Convido você, querido ouvinte, para nos colocarmos na presença de Deus, iniciarmos esse programa na presença de Deus, rezando: Senhor, no silêncio desse dia que amanhece, venho pedir-te a paz, a sabedoria, a força. Quero olhar hoje o mundo com os olhos cheios de amor, ser paciente, compreensivo, manso e prudente, ver além das aparências teus filhos, como tu mesmo os vês, e assim não ver senão o bem em cada um. Cerra meus ouvidos a toda calúnia, guarde a minha língua de toda maldade. Que só de bênção se encha meu espírito, que eu seja tão bondoso e alegre, que todos quantos se achegarem a mim sintam tua presença. Reveste-me de tua beleza, Senhor, e que no decurso desse dia eu te revele a todos. Amém. Pai nosso que estás no céu, santificado seja vosso nome. Venha a nós o vosso reino, seja feita a vossa vontade, assim na terra como no céu. O pão nosso de cada dia nos dai hoje, perdoai as nossas ofensas, assim como nós perdoamos a quem nos tem ofendido. E não nos deixeis cair em tentação, mas livrai-nos do mal. Amém. Ave Maria, cheia de graça, o Senhor é convosco, bendita sois entre as mulheres, e bendito é o fruto de vosso ventre, Jesus. Santa Maria, Mãe de Deus, rogai por nós, pecadores, agora e na hora de nossa morte. Amém.

0: Muito bem, 7 horas e 37 minutos, programa Caminhando com a Igreja, da paróquia Santo Antônio. Hoje temos, então, a presença do seminarista Fabrício, que vai saudar vocês aí nesse momento. Né?
1: Bom dia, Padre Antônio. Oportunidade de estar aqui também comunicando a palavra de Deus nesta manhã de sábado, agradecendo também a oportunidade, Padre Antônio, de estar aqui nessa paróquia agora neste segundo semestre, estando mais presente juntamente com o Senhor, conhecendo as comunidades, lembrando que o seminarista Felipe, ele foi designado então à paróquia São Paulo Apóstolo de Ibarama. Desejar lhe deixa um abraço fraterno a todas as comunidades, também a todos os ouvintes. E é uma alegria, Padre Antônio, estar aqui, então, mais uma vez nessa comunidade e caminhando junto com o Senhor e também com esse povo santo de Deus.
0: Muito bem, então, bem-vindo, Fabrício, aí, a presença do seminarista Fabrício, que vai saudar vocês aí nesse momento. Né?
1: Bom dia, Padre Antônio. Oportunidade de estar aqui também comunicando a palavra de Deus nesta manhã de sábado, agradecendo também a oportunidade, Padre Antônio, de

0: O seminarista Felipe, ele foi designado então à paróquia São Paulo Apóstolo de Ibarama. Desejar lhe deixa um abraço fraterno a todas as comunidades, também a todos os ouvintes. E é uma alegria, Padre Antônio, estar aqui, então, mais uma vez nessa comunidade e caminhando junto com o Senhor e também com esse povo santo de Deus.
1: Muito bem, então, bem-vindo, Fabrício, aí à Terra Santa de Cerro Branco. Aqui só tem gente boa.
0: Com certeza.
1: Só tem gente boa, que bom. Então, desejo que você se sinta bem no meio dessa comunidade de Cerro Branco, né? E vocês seminaristas, né, os vocacionados, vocês vêm para as paróquias com foco, né? Foco no trabalho vocacional, é isso, né?
0: Isso.
1: Ontem já houve uma reunião, pode relatar para nós
0: isso.
1: Aí?
0: Isso. O nosso foco, padre ouvintes, é trabalhar então com animação vocacional em nossas paróquias. O que isso significa? É trabalhar com jovens para que possam discernir aquilo que o Senhor quer que eles realizem futuramente, ou seja, na missão evangelizadora da igreja, seja aqueles que abraçam futuramente o sacerdócio, seja aqueles que abraçam a coordenação de uma comunidade, aqueles que se dedicam também ao anúncio da palavra, seja religiosos ou religiosas, mas que possam estar inseridos na comunidade eclesial aonde pertence, realizando com amor, né, realizando com alegria. Ontem, então, nós tivemos o encontro da equipe vocacional paroquial, que são casais que trabalham em prol das vocações. Primeiramente, a base, que é a oração, mas também incentivando esses jovens para que possam realmente discernir a sua vocação e ouvir o chamado do Senhor, que faz um convite constantemente a nós, mas também a esses jovens que estão dando os primeiros passos na caminhada de fé, né, padre?
1: Muito bem. Dentro desse princípio, então, do discernimento, né, vocacional, que é tão importante, né? Tão importante proporcionar isso, né? Isso. Hoje se fala muito pouco em vocação nas famílias, né? Se fala muito pouco. Às vezes até se reza na família pelas vocações, se reza na comunidade eclesial pelas vocações. Sim. Mas o assunto, quando chega lá em casa, parece que ele não flui muito, né? E logo mais vai ter uma escola vocacional, como é que é, qual é a programação, qual é a data, para nós também já divulgando isso para o nosso povo.
0: Padre. Sim, sim. A escola vocacional é um encontro de jovens que ocorrerá na cidade de Arroio do Tigre, nos dias 12 e 13, aonde estará presente em torno de 40 jovens de toda a Diocese de Cachoeira do Sul. E esses jovens serão motivados nesses dois dias a realmente a fazer esse processo de discernimento. Qual que é a nossa proposta, Padre Antônio e ouvintes, enquanto animação vocacional? É fazer com que eles possam realmente pensar na sua vocação, aquilo que o Senhor disse, né? Precisamos realmente, nas nossas famílias, voltar a pensar em nossas vocações. Cada um tem uma vocação específica, que não é apenas o trabalho que enche o nosso coração. O trabalho é importante, o serviço é importante, mas quando nós não olhamos para a dimensão da vocação, algo falta na nossa vida, no nosso coração. Então, estão convidados aqueles jovens que queiram participar. É um encontro gratuito, começa no sábado às 10 horas e 30 minutos e termina no domingo às 15 horas. Então, nos dias 12 e 13 de setembro, lá em Arroio do Tigre, a escola vocacional, encontro de jovens.
1: Muito bem. Daqui, provavelmente, dois ou três adolescentes estarão indo, né?
0: Isso, com certeza.
1: Mas me conta aí, Fabrício, também no dia 13 tem uma celebração importante no Arroio do Tigre.
0: Sim, sim.
1: O que vai acontecer lá na presença do bispo?
0: Isso. Então, no dia 13 de setembro, iremos receber o que nós chamamos de ministérios, que não é uma ordenação, né, Padre Antônio? Deixa isso bem claro aos nossos ouvintes. Mas é uma preparação, ou seja, um amadurecimento mais próximo que também vamos fazendo ao longo de nossa caminhada. O Eric

0: O seminarista Érica será instituído às ordens sacras. O seminarista Jonilson receberá o ministério de acolitato,
1: Acolitato, né?
0: que é a última fase, então, antes da ordenação diaconal, né?
1: Sim.
0: O seminarista Felipe também vai receber o acolitato, que ele já está com os estudos concluídos. E eu, o seminarista Fabrício, receberei o leitorato, que é onde também é um ministério que a igreja confia a nós, vocacionados, e aqueles que estão se preparando para futuramente abraçarem assim um sacerdócio, se a igreja e Deus permitir também.
1: Muito bem, então me desejar nossa oração por vocês lá. Pena que coincide com domingo, agenda cheia aqui em
0: Sim,
1: Cerro
0: sim.
1: Branco, senão a gente faria também esse gosto de estar participando com vocês lá. Encerrando esse bloco mais vocacional, nós teremos outros momentos, outras oportunidades. Esse assunto, esse tema da vocação, ele é muito amplo, né? Muito
0: Sim, sim.
1: abrangente. Outro dia, numa das peregrinações lá ao Santuário Aparecida, fotografei uma frase na parede: ser feliz, isso é vocação.
0: Isso,
1: Me chamou a atenção.
0: isso é verdade.
1: Ser feliz, isso é vocação. O
0: Vocação.
1: que que o senhor tem a dizer sobre isso para nós aí?
0: Isso. Padre, a vocação, ela não é algo que vem de nós, mas ela é algo divino. E quando nós conseguimos ouvir realmente aquilo que o Senhor quer de nós, realmente nos tornamos felizes. Tem uma irmã de Santa Maria, eu acredito que ela deve ter falecido agora, mas ela dizia: vocação acertada, vida feliz; vocação errada, quebra o nariz. Quando nós erramos na vocação, infelizmente, nós podemos até caminhar, mas aquilo que eu disse, nunca vamos estar com o coração completo, vai faltar algo. E a dimensão vocacional, padre, não é estar livre das dificuldades, das tribulações do dia a dia, né, das
1: Isso.
0: tentações, mas é viver conforme aquilo que o Senhor escolheu para nós, né? E realmente temos bonitos testemunhos de que aquelas pessoas que abraçaram a vocação verdadeiramente, com certeza foram felizes e são felizes, independentemente das tribulações, das tempestades. E aqueles que por vezes erram na vocação, a gente sabe das consequências, né, padre? Passam por dificuldades, nunca estão completos em si. Então, por isso, padre, realmente essa frase é bonita, né? Vocação, ela torna a pessoa feliz naquilo, independentemente que ela realiza, né?
1: Muito bem, então encerrando esse bloco com o nosso seminarista Fabrício, tratando do tema vocação, né? Nós vamos agora escutar uma página musical que fala justamente da vocação que é comum a todos, ide por todo o universo, meu reino anunciar.

0: 7:48, programa Caminhando com a Igreja, da paróquia Santo Antônio de Cerro Branco. Nesse mês da Bíblia, setembro, mês da Bíblia, né? Como de costume, nós em todos os programas fazemos chegar até você, querido ouvinte, a palavra de Deus, o Evangelho do dia. Então, nosso seminarista vai fazer a proclamação e também uma breve reflexão sobre a importância desse Evangelho na nossa vida.
1: O Evangelho de hoje é o Evangelho de Lucas, capítulo 6, versículos de 1 a 5. Certo sábado, Jesus passava pelas plantações. Seus discípulos arrancavam espigas e as comiam, debulhando-as com as mãos. Alguns dos fariseus disseram: "Por que vocês fazem o que não é permitido no sábado?" Jesus respondeu: "Vocês nunca lerem o que fez Davi quando estava com fome, ele e seus companheiros? Ele entrou na casa de Deus, pegou os pães oferecidos a Deus, comeu e deu aos seus companheiros. Ora, os sacerdotes podem comer desses pães." Ele dizia: "O Filho do Homem é Senhor do Sábado." A palavra de Deus deste dia, deste sábado, ao recordar um famoso episódio da vida de Davi, Jesus não está apenas confrontando os fariseus, mostrando sua hipocrisia ao engessar a lei mosaica. Ao mesmo tempo, Jesus afirma sua própria divindade, mostrando que é maior do que Davi, é maior que Moisés, é o maior líder religioso de Israel. Jesus é o Senhor do sábado, porque é o Filho do Homem, a encarnação de Deus aqui neste mundo. Jesus é Deus que veio ao mundo para nos salvar. Tudo, portanto, também o sábado está a serviço da salvação e recebe novo significado em Cristo. Daí o domingo do Senhor representa no cristianismo que o sábado é no judaísmo. Ser um dia de encontro, de fraternidade, um dia de festa, alegria e louvor a Deus, e não de obrigações e limitações. Portanto, Jesus veio ensinar a cada um de nós que Ele está acima de toda a lei, que Ele é do sábado e de todos os dias de nossa vida. Jesus é o maior Senhor de toda, o maior Senhor da lei, está acima da lei. Por isso Ele vem em busca da salvação de todos os homens e mulheres desse mundo.
0: Muito bem, tá aí então a palavra de Deus, né, que é extraída da Bíblia, né? A gente sabe da importância da palavra de Deus.

7:53. Nessa canção, Toda a Bíblia é Comunicação, é muito interessante, né? É feliz quem tem Deus no coração, né? E a palavra de Deus, ela nos aproxima sempre mais de Deus, né? Quanto maior a nossa intimidade com a palavra, mais nós vamos nos aproximando de Deus, mais nós vamos compreendendo, então, a revelação divina, o desejo de Deus para com cada um de nós. Então vamos aos avisos, né? Hoje sábado, logo mais às 9 horas, estaremos celebrando na comunidade Santa Terezinha. Às 10:15, na comunidade Nossa Senhora do Carmo. E às 14:30, lá na comunidade Nossa Senhora de Lourdes. Então são 3 comunidades eclesiais que serão hoje, né, visitadas, e acontecerá então a Santa Missa. Amanhã, domingo, às 9 horas, então missa na Igreja Matriz. Desejar também, queremos ir convidando a comunidade paroquial, né, para o dia 27 de setembro, para a nossa tradicional festa crioula, que acontece há anos, né? Já temos até o padre Olinto Cremonese confirmado para rezar a missa crioula, presidir a missa crioula, às 10 horas da manhã, lá no pátio, né, da paróquia Santo Antônio. E nesse mesmo dia, estimados ouvintes, nós vamos receber a visita da Mãe do Redentor. A equipe da Romaria da Diocese estará fazendo uma visita à nossa paróquia com a Mãe do Redentor. Então vai ser uma programação muito bonita. No dia 27, depois da missa, é claro, vai ter bazar, ao meio-dia almoço, e depois às 14 horas, tarde dançante com o grupo Top Som, traje livre. E durante os dias, né, de festa, então ótimo, excelente, serviços de copa e cozinha. Então você, ouvinte, é o nosso convidado especial. Vamos a mais uma página musical e retornamos em seguida.

Muito bem, então vamos agora trazer presente aqui o dom da vida dos nossos aniversariantes. Não estão todos relacionados aqui, mas queremos então saudar e parabenizar a Santa Erci Pacheco dos Santos e Roseli de Lourdes Coles. Né? Desejando a vocês um feliz aniversário e todas as bênçãos possíveis da parte de Deus sobre a vida de vocês.

0: que siga... E assim vamos chegando ao final de mais um programa Caminhando com a Igreja, agradecendo então a companhia de todos vocês, queridos ouvintes que nos acompanham todos os dias das 7h30 às 8 horas aqui, através dessa rádio comunitária 104.9 de Cerro Branco. Vai lá, Fabrício, te despede desse povo.
1: Um abraço, então, aos ouvintes aqui da paróquia Santo Antônio de Cerro Branco e também que possamos ter um abençoado final de semana com as bênçãos e graças de Deus por intercessão de Nossa Senhora. Muito obrigado, Padre Antônio.
0: Também desejo, então, a vocês, ouvintes, um abençoado fim de semana. Louvado seja Nosso Senhor Jesus Cristo.
1: Para sempre seja louvado.

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O nosso muito bom dia a todos os nossos amigos e amigas ouvintes que estão ligados aqui na nossa emissora nesta manhã de sábado, dia 5 de setembro de 2026. Uma manhã de sábado aí, com céu fechado, bastante ainda nebulosidade, depois de uma madrugada um pouco mais gelada aqui em nosso município. Temperatura mínima hoje na casa dos 9 graus, poderemos chegar a 17 até o final deste sábado. Segundo o Climatempo, temos aí uma leve possibilidade de apenas uma garoa aqui em nossa região. Umidade relativa do ar de 95%. Ventos soprando a 6 km por hora. Umidade relativa do ar de 95%, então, como havia colocado anteriormente. O sol vai tentando vencer a barreira de nebulosidade desde as 6 horas e 43 minutos e vai se opor, então, às 18 horas e 18 minutos. Essa, então, é nossa previsão do tempo para este sábado. Sol com algumas nuvens e chuva passageira durante o dia. À noite, o tempo fica firme. E você que vai tomando o seu café da manhã, tomando o seu chimarrão, se preparando aí para mais um dia de trabalho, vai estando aí a nossa companhia a partir de agora aqui na nossa emissora com o nosso especial Gaúchas do dia de hoje, trazendo o melhor da nossa música tradicionalista a partir de agora aqui no seu rádio.

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Muito bem, 9 horas e 1 minuto. Passando então para comunicar que hoje, por motivos de compromissos pessoais do prefeito Bruno e do vice Paulo, novamente não teremos o nosso tradicional programa Sala de Visitas. Possivelmente, no próximo sábado, retornaremos normalmente com o nosso programa, mas hoje então, novamente, não teremos o nosso Sala de Visitas. Então, seguimos na sua companhia aqui na 104.9 FM nesta manhã de sábado com o nosso especial Gaúchas até às 10 horas da manhã.

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1: 10 horas.

quando são 10 horas mais 2 minutos, neste sábado, dia 5 de setembro do ano de 2026, aqui nos estúdios da Rádio Conde Cerro Branco, estamos iniciando mais uma edição do programa Panorama Geral, neste dia de hoje. Programa que tem como objetivo, né, levar a informação, intercalando também a boa música, informações de interesse da nossa coletividade. Cumprimentamos, de modo especial, todos estimados e estimadas ouvintes que estão aí sintonizados no nosso programa, na nossa emissora, e que tenhamos 2 horas de programa bastante variado, mas com muita informação interessante para a nossa sociedade. Nós estamos vivendo plena Semana da Pátria, que é de 1º a 7 de setembro. 7 de setembro de 1822, ainda aprendemos na escola, e muito pouco os meios de comunicação divulgam, é o dia que nós celebramos a nossa independência político-administrativa do Brasil em relação a Portugal. Então, muita história, história com H, que história com H é fato real. É história escrita somente com E, vamos dizer assim, invenções. Então, nós estamos na nossa história do nosso país. Então, vamos relembrar um pouquinho, de modo bem objetivo, a passagem daquele período de 1800 até 1822, quando então o Dom Pedro, que na época era Dom Pedro, depois foi Dom Pedro I, então, se desentendendo com a sua pátria-mãe, que era Portugal, que nós, o Brasil foi colônia portuguesa por 322 anos, onde os portugueses e outros países europeus também, espanhóis, holandeses, entre outros, exploravam o nosso país aqui como uma terra sem dono. E foi neste período aí, nos últimos 10 anos ali, que os brasileiros começaram a pensar que poderiam ser um país livre, um país independente em todos os sentidos. E foi aí que, nesta data, então, 7 de setembro de 1822, Dom Pedro I, assim nós aprendemos na história, claro, liderado por outras pessoas também e auxiliado por tantos outros, no interior de São Paulo, às margens do Riacho Ipiranga, segundo a história, arrancando da espada, quando o rei português exigia sua volta e que queria novamente que o Brasil fosse colônia portuguesa. Então, ele é aconselhado por outros que também queriam independência, então bradou aquele famoso aquela dita histórica que nós ainda
aprendemos até hoje com o grito de independência ou morte. Foi a partir desta data, 7 de setembro de 1822, que então começa o processo de independência do Brasil em relação a Portugal. E ali então começa toda uma transação, toda uma mudança liderada por muitos brasileiros de fé, que na época queriam a independência, e também lutando contra aqueles que não queriam, que eram ainda portugueses, inclusive soldados do exército português que estava aqui, e que não queriam a independência. Então, tem algumas regiões brasileiras que não celebram esta data como independência do Brasil, mas algumas outras datas, que não é o caso de a gente rever aqui. Mas, para nós, hoje, Brasil, país integrado com todos os estados, forma, então, uma nação, um país, e que, pouco divulgado, quase nada, o hino nacional brasileiro, ele parece-nos que virou alguma coisa comum, alguma coisa banal, que há pouco respeito sobre ele. Há poucos brasileiros, eu diria assim, que talvez sabem a letra do hino nacional. É evidente que ela já está um pouco ultrapassada em alguns termos, né? Mas ainda continua sendo o nosso hino oficial, que precisa, então, ser cultuado como um grande símbolo da nossa história brasileira. E eu gostaria de lembrar aqui que eu sou muito observador de detalhes. E a gente, olhando com olhos naquilo que é realmente verdade, a gente observa que em qualquer comemoração esportiva ou social, ou alguma inauguração, alguma coisa, é executado o hino nacional, normalmente como uma formalidade, como algo programado para fazer parte da solenidade daquele momento. Inclusive, nos jogos de futebol que envolvem, por exemplo, agora, o Campeonato Brasileiro. Então, antes de iniciar o jogo, é dever de sempre executar o hino nacional brasileiro. Então, já primeiro, anos atrás, sempre tinham ainda uma banda militar que executava o hino. E todo mundo, na plateia, em posição de sentido, cantando o hino. E essa tradição de execução do hino ainda continua até hoje. E o que se percebe? Eu gostaria que, em qualquer jogo do Campeonato Brasileiro, da Série A, quando é executado o hino nacional, ele é simplesmente colocado lá uma fita, um disco, uma gravação. Então,
O povo, alguns ainda respeitam, outros nem bola não dão. E quem mais deveria acompanhar e cantar e dar o exemplo são os 22 jogadores, os 11 de cada time e mais a equipe de arbitragem, que estão ali localizados ao centro do gramado para dar início ao jogo. E, curiosamente, se observarem quando, por exemplo, às vezes a imprensa, o repórter, o filmador, ele passa a filmagem no rosto dos jogadores. E olha, observem isto uma vez para verem quantos jogadores dos 22 estão realmente em posição de sentido e cantando o hino com fervor. É evidente que nós temos hoje muitos jogadores estrangeiros que não vão saber cantar o hino, mas nós temos jogadores brasileiros de muita fama que, ao invés de cantar o hino, estão se coçando ou estão mascando o chiclete. Eu acho que isso é um desrespeito que se tem com o nosso país. Eu acho que a questão número um de um clube de futebol ou qualquer outro esporte deveria ser cantar o hino do seu país. Só que talvez 20, 30%, talvez isso, nem tanto, cantam junto o hino nacional brasileiro. E isso é um reflexo também da nossa sociedade de um modo geral. Hoje se desprezou ou se despreza aquele maior símbolo do nosso país, que é o hino. Ele não é mais levado, não é mais respeitado. Em épocas passadas, era um silêncio total quando se executava o hino, quando não era cantado. Posição de sentido, isso aprendiam no exército. E como é a situação hoje? Se cantavam, em épocas passadas, se cantavam nas escolas, desde as séries iniciais até o ensino médio, não sei se no superior também, mas até o ensino médio, as escolas que tinham, se executava no mínimo uma vez por semana o hino nacional brasileiro. Então se fazia o hasteamento à bandeira de manhã, né, um dia por semana, ou todos os dias, né, dependia da norma do colégio, e ali então o pessoal fazia o hasteamento com o canto do hino nacional brasileiro. E quando as aulas eram noturnas, reunia-se os estudantes no espaço maior, ou no auditório, ou no ginásio, enfim, onde podia reunir todos os estudantes, ali era cantado o hino nacional. A pergunta que eu deixo no ar é a seguinte: a que ponto nós, brasileiros, nós, educandários brasileiros, estamos dando esta ênfase para o nosso tão belo hino nacional? Começa aí o cultivo ao patriotismo. E não mascar chiclete, ou andar se coçando, ou andar se virando, quando está sendo executado e cantado o hino. Então, é um símbolo de respeito que precisa ser preservado. Nós temos alguns países, podem até achar que é uma bobagem que eu vou falar,
Mas tem países onde cada casa tem na sala a bandeira do seu país. Gente, isto é patriotismo. E nós, muitas vezes, temos vergonha da nossa bandeira, ou nem conhecemos, ou nem sabemos as suas cores e o que, que elas simbolizam. Mas isso é uma mensagem que a gente tem que colocar, porque nós estamos em plena Semana da Pátria, que é por lei, de 1º a 7 de setembro, é a Semana da Pátria. E eu vejo que muitas escolas têm o hábito de hastear as bandeiras, além da do Brasil, outras também do Estado, do município, e cantam os hinos, além do hino nacional, o hino do seu município e também o hino rio-grandense, que logo agora em seguida vamos ter a Semana Farroupilha. Então isto tudo, gente, é o começo de incentivo ao patriotismo, de amar a sua pátria e não levar como ativo o que estão fazendo com o nosso país hoje. Vamos começar pela base, respeitar, criar um cidadão, uma cidadã que realmente ame o seu país, que goste do seu país e que não procure a denegrir a sua imagem e, quem sabe, lá fazer projetos que venham mais tarde serem contrários à sua pátria, aonde eles vivem. Então, pensamos seriamente, desde as crianças escolares até os adultos, até as pessoas idosas. Eu gostaria que, talvez tenham muitas pessoas idosas que estão nos ouvindo nesse instante, que lembram como era no passado a Semana da Pátria, como era o costume de honrar a bandeira, os símbolos, o hino. E isto tudo parece-nos que foi ladeira abaixo. É por isto e por tantas outras coisas que nós temos um país com tantos problemas hoje. Que se não for hoje que a gente vai falar, mas num programa a gente vai falar um pouco, e que vocês estão acompanhando ainda hoje, nos últimos dias, uns tempos para cá, o que está acontecendo no nosso país a nível de pátria, a nível de administração, a nível de coisas ruins que estão acontecendo com líderes brasileiros que se preparam para usar a sua pátria como um elemento para tirar vantagem. Então nós, cidadãos e cidadãs brasileiros e brasileiras, nós precisamos honrar, respeitar a nossa pátria, o nosso país, e procurar melhorá-lo, procurar fazer mais do que o obrigatório, mas ver o nosso país melhor. Este é o dever de cada um e de cada uma de nós. Isso começa a ser incentivado, como já disse antes, a partir dos bancos escolares. Ali começa a doutrinação que estas crianças, depois jovens e adultos, vão seguir
na vida. Mas depois deste pequeno comentário da realidade que nós estamos vivendo hoje, vamos então fazer aquilo que é dever. Vamos colocar aí no ar a execução do hino nacional brasileiro.

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15: Estamos aí no ar com mais uma edição do programa Panorama Geral, neste sábado, já 5 de setembro do ano de 2026. Estamos já, quer dizer, dentro de um mês, nós já, o povo brasileiro já escolheu, ao menos no primeiro turno, né? Presidente da República, governador do seu estado, dois senadores, deputados federais e deputados estaduais. Então, no dia 4 de outubro, é o dia em que vai ocorrer, né, a eleição, onde o povo brasileiro, na urna secreta, poderá se manifestar e ali dar o seu apoio a algum candidato que é de sua livre escolha. E talvez muitos tenham percebido que as emissoras de rádio e também os canais de TV, eles têm muita programação política, propaganda de candidatos e candidatas. Isto é uma lei federal de 1997, se não me falha a memória, que criou esta lei onde os meios de comunicação, rádio e TV, devem gratuitamente exibir o horário obrigatório e também as inserções, que são essas que nós acabamos de ouvir agora. Então, as emissoras precisam, fazem isso gratuitamente. Isso fazem também quando tem eleições municipais, né? É o mesmo processo. Então, é a propaganda gratuita que cada candidato, que às vezes o candidato não tem muito dinheiro, né? Então ele não pode pagar um espaço para exibir, então as emissoras fazem isso gratuitamente. Então, por isso, muitas inserções políticas, e isto vai tirando espaço, mas também vai trazendo um pouquinho de informação para os nossos eleitores e eleitoras. Setembro é um mês de muitas datas, além de históricas, também na área da saúde. Nós temos, como data histórica ainda, o Dia do Gaúcho, que é o 20 de setembro, que é a ocasião quando nós chegarmos lá, a gente vai falar sobre esse fato histórico, assim como a gente colocou hoje sobre a independência político-administrativa do Brasil em relação a Portugal. Mas temos também, dentro da área da saúde, setembro, se não estou enganado, é amarelo. Se porventura eu ter errado a cor aqui, pense naquela que for a cor, mas parece que é amarelo, que trata sobre a saúde mental. É aquilo que vem a combater um dos problemas que nós temos hoje na nossa população, é do suicídio. Onde as pessoas, por vários fatores, ficam tão preocupadas, perdem muitas vezes a razão e cometem suicídio. Ou às vezes matam alguém, depois se matam. Isto é doença mental. Isso é acúmulo de coisas negativas que o ser humano vai armazenando no seu cérebro e um dia, por qualquer coisa, ele se suicida. Que o suicida, ele geralmente ele já tem uma programação há mais tempo que ele está implantando no seu cérebro e que um dia ele vai executar. Então é aí que precisa entrar todo um atendimento psicológico, com psicólogos. E hoje no Brasil nós temos muitas pessoas que estão se suicidando por causa de dívidas que não conseguem pagar. Entre outras, acontece muito também entre, já é um outro tema, mas que também tem muitas vezes questões mentais no meio, que é o homem suicidando, cometendo suicídio, matando a esposa, a companheira, por algum outro motivo. Isto são doenças mentais que vão se acumulando e que a pessoa um dia vai executar. Então, esse mês de setembro, ele é destacado na medicina, eu diria na saúde, a questão da saúde mental. Então precisamos estar muito bem de cabeça, como se diz na gíria, né, para não fazer bobagens. E não para muitas vezes também falar coisas que não deve falar. Tudo isso é questão mental. É domínio sobre si, domínio sobre o seu pensamento. Tem uma velha história, ditado popular, eu posso dizer assim, que quando alguma coisa parece que está nos provocando ou está querendo nos atingir, antes de tomarmos uma decisão, devemos contar até 10, ou seja, um período que nós podemos mudar de ideia. Então, às vezes, se toma uma decisão rápido, aí o consciente da pessoa diz, calma, conta até 10, porque aí você, de repente, muda de ideia e não diz aquilo ou não pratica aquilo que no impulso, se domínio sobre o seu pensamento. Tem uma velha história, ditado popular, eu posso dizer assim, que quando alguma coisa parece que está nos provocando ou está querendo nos atingir, antes de tomarmos uma decisão,

Então, às vezes se toma uma decisão rápido. Ah, vou fazer. Ah. Aí o consciente da pessoa diz, calma, conta até 10. Porque aí você, de repente, muda de ideia e não diz aquilo ou não pratica aquilo que, no impulso, você faria. Então, esse é o setembro amarelo, não é? E assim tem tantas outras datas. Tem o dia 8 de setembro, que é o Dia Mundial da Alfabetização. Sobre esse eu vou deixar para colocar numa outra ocasião. O que, que significa o Dia Mundial da Alfabetização e por que, que nós temos ainda tantas pessoas analfabetas que ainda não sabem ler, nem escrever, nem conhecem números. Por que será isso? Vamos ver na hora que eu abordar esse tema, no outro dia a gente vai colocar isso aí também. Bom, vamos para uma música aí com o Brilha Som. É isso, Bruno? Então vamos ouvir uma música aí do Brilha Som.

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24: Estamos com 10 horas mais 51 minutos aqui nos estúdios da Rádio Com de Cerro Branco, neste dia 5 de setembro, em plena Semana da Pátria, né, que deve ser relembrada e celebrada um pouco por cada um de nós, e fazer também uma reflexão, o que nós, que cada um de nós está fazendo para melhorar esse nosso país, essa nossa pátria amada, tão rica, mas com tantos problemas. Depois a gente vai falar um pouco sobre isso. Vamos falar um pouco sobre a agricultura. Nós temos aqui uma previsão, segundo o Instituto Rio-Grandense do Arroz, o IRGA, ele está fazendo uma previsão que vamos ter cerca de 6% a menos de lavouras de arroz para esta safra que o plantio vai iniciar sem demora. Alguns lugares já estão plantando. Então, são cerca de 6, 7% a menos de arroz plantado. Isto quer dizer que vamos ter também menos colheita, menos safra. Depois vamos ver, fazer um relato aí dos preços que estão sendo executados agora, nesses últimos dias. O tabaco, que foi uma decepção para a grande maioria dos plantadores, porque nas últimas safras comercializaram do fim até cerca de R$500 ou até mais a arroba, né, 15 quilos, e que este ano talvez chegaram na metade, na média da venda, não sei se chegaram na metade desse valor. Agora, qual é o problema do tabaco? Não podemos olhar só aqui para o Brasil, porque o tabaco ele é um produto quase que genuinamente de exportação. Muito pouco dele é usado para fabricar o cigarro aqui no nosso país, porque há uma diminuição muito grande no consumo do cigarro produzido do tabaco, por influência de propaganda que faz e prejudica a saúde. Mas é um contexto mundial o tabaco. Nós temos aí vários países, principalmente países muito populosos, onde tem muitas pessoas ainda com pequeno poder aquisitivo, que consomem muito o cigarro. Principalmente os países asiáticos, Índia, China, Rússia, entre outros, que fazem, então, a importação desse produto para lá, então, produzirem o seu cigarro. Então, o tabaco valoriza quando as empresas locais, que são multinacionais, na sua maioria, quando o comércio lá fora está bom, o produto aumenta de preço. E é aí que as empresas locais também vão aumentar de preço. O que acontece numa empresa que é compradora de tabaco, que vai beneficiar esse produto e aí vai para a exportação, há uma faixa intermediária que é muito elevada. Primeiro, os impostos do tabaco são muito altos. Os impostos são muito altos. E há, dessas empresas médias, aí que tem aqui, algumas talvez até tenham mais, tem cerca de 700 a 800 funcionários safristas que trabalham durante o período da safra, geralmente de fevereiro a agosto, setembro. São 6, 7, 8 meses. Isso dá um custo, são carteiras assinadas. E, além disso, tem cerca de 250 a 300 funcionários que são permanentes, que são o pessoal das gerências, dos comandos, da programação ligadas ao comércio exterior. Esses são efetivos. Então, imagina que eles têm também um custo muito elevado. Então, qual é a saída hoje, que até as empresas não estão dizendo claramente, mas estão deixando para entender nas entrelinhas, que o produtor de tabaco deve, nesses próximos anos, reduzir a sua lavoura, ou seja, plantar menos. Porque existe um estoque mundial muito grande de tabaco. Então, enquanto esse estoque não diminuir, o preço não vai aumentar. Então, plantando menos, tendo menos produto para vender, vai acabar esse estoque. E aí, nos anos seguintes, vai acontecer de novo aquilo que nós tivemos alguns anos atrás aqui, um leilão do tabaco na sua propriedade. Então, não adianta nós aumentar a produção vai cada vez piorar o comércio do tabaco. Em primeiro lugar, cultivar, plantar menos e fazer qualidade. Esta é a orientação que não é dita claramente, mas para o bom entendedor, para o bom, o cara que planta tabaco, ele deve saber disso. Não adianta querer plantar 80, 100 mil, 120 mil pés, se vai vender talvez na próxima safra com o mesmo preço que está vendendo este ano. E o custo de produção aumenta. Os fertilizantes, todos os insumos, porque o tabaco, ele já é, desde a muda, ele já é protegido, ele já é cultivado com produtos agrotóxicos. E vai assim até a colheita. Se não faz isto, não faz produto de qualidade. Aliás, isso acontece também nos outros produtos agrícolas. O custo de produção aumenta. Aí depois vamos ver os preços aqui, como estão hoje os outros produtos. Então, o tabaco está nessa situação. Não sei se alguém ficou com tabaco estocado em casa, que não vendeu. Não sei se vale a pena, porque ele vai ter um prejuízo também de mofo, às vezes entra traças e perda de qualidade. Então, talvez se venderia este ano 20, 30 reais a menos, talvez teria ainda o mesmo preço que venderá agora no próximo ano. Então, é a situação dos dois produtos aqui da nossa região. Sobre a soja, vamos em seguida ver também o preço. Então, tabaco, esta é uma dedução que cada um deve ter. Não adianta plantar, fazer um monte de tabaco, muito investimento, muita mão de obra. Aliás, mão de obra para colheita quase não existe mais, né? Além de algumas pequenas equipes aí que fazem empresas para colher, que para duas pessoas só produzirem tabaco, quem produz sabe como é difícil. Sempre no período da planta, já hoje a planta já pode ser de qualquer época, não é tanto, mas na colheita precisa rapidez. E aí se não tem uma equipe para fazer a colheita, já vai baixar a sua qualidade. Bom, vamos ver aqui, segundo preços oficiais, né, que são comercializados agora por esse dia, já podem ter mudado, porque são produtos de alguns tipos aí que mudam diariamente. Nós temos aqui, por exemplo, o mercado arroz. Sacos de 50 quilos, arroz em casca. Felizmente, quem conseguiu segurar já ganhou uma boa quantia em dinheiro. Agora, quem precisou vender porque estava com financiamentos no banco para saldar, esse teve que vender baratinho, né? Então, o arroz, segundo o IRGA e outros institutos que calculam, que fazem os preços, nós temos o arroz hoje, por esses dias agora, a média dele já está em R$ 75, R$ 76. Se for muito, muito boa qualidade, se ele dá um rendimento muito bom no descasque, ele pode valer até R$ 80 já, saco de 50 quilos. Há pouco tempo estava 45, 50, 60. Já aumentou pouco, já tem um lucrozinho em cima e quem conseguiu segurar o arroz em casa. Agora, assim como ele está subindo, de repente o governo vai fazer uma tacada de importação de novo, vai aumentar o estoque interno e aí pode estagnar nesse preço ou pode até novamente cair. Então é uma loteria. Então, pode vender ou pode arriscar esperar para subir mais. Nunca coloquei aqui só para ilustrar. O boi gordo, vivo, que os fazendeiros entregam para os frigoríficos. Em média, R$12 o quilo, vivo. O búfalo, que não é nosso caso aqui, também vivo, R$9 o quilo. Cordeiro, que já tem pessoas aqui que tem algumas ovelhas, aqui alguns municípios vizinhos, está mais caro, entre R$14 e R$14,50 o quilo de um cordeiro, uma ovelha, né, viva. O feijão, esse, depende da qualidade, ele está em torno de R$190, saco de 60 quilos. Também tem uma pequena reação, né? O milho, infelizmente, não está evoluindo muito o preço. Está em torno de R$61, dependendo da variedade, pode chegar até R$70. Esse é o preço do milho. A soja, que temos aqui no município, vários produtores, principalmente na região da Serra, ou aqui, pega Novo Cabrais, tem muita produção de soja, ele está, em média, R$ 136 um saco de, só que esse é 60 quilos. O milho também é 60, feijão também é 60. O arroz, que é de 50 quilos. Então, feijão 60, milho 60, soja 60. O suíno, que também não tem nenhum criador aqui no município que vende, mas quem entrega, quem tem a produção, a criação de suínos, é em torno de R$5 o quilo do porco vivo. Trigo, muito pouco produzido aqui também, mas está em torno de R$70 o saco de 60 quilos. E aqui eu quero chamar a atenção o preço do leite. Eu não sei se aqui no município tem alguém ainda que vende leite. Aqui no Rio Bonito, essa região ali, não sei se tem alguém que ainda produz leite para comercializar. Gente, o litro do leite in natura está R$ 2,48. Então, o cara que tem as vacas leiteiras aí, toda uma infraestrutura para produzir bastante, a empresa que pega e vai transformar esse leite vai ter em média R$ 2,48 o litro. Aqui, só para curiosidade, o preço da vaca gorda, o quilo vivo, R$11. E olha ali quanto é do boi, R$12. Dá R$1 a diferença da vaca gorda em relação ao boi gordo. E o tabaco, fumo, né, tem aquele mesmo preço, que é arroba de B1, 25, e o TO2, 21 e 20. Então, esses são os preços aqui que podem mudar, principalmente o arroz, né, que está em alta. O que pode mudar aqui? A soja, esses dois produtos aí. Milho, muito pouco se planta aí. Então, esses são os dois produtos agrícolas aqui, que são, além do tabaco, né, que já está praticamente todo vendido, são aqueles que mantêm aqui a nossa economia, que é o produtor de arroz e o produtor de soja. Então, estão atentos para ver a mudança de preços que ocorrem. Bem, gente, vamos com mais uma música agora, a banda San Marino, é isso, né, Bruno? Então vamos lá.

É como nós estamos com pouco espaço para música, vamos ouvir mais uma música em seguida aí, que agora vai ser da banda Modelo.

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4: Olha, o relógio anda, já estamos com 11 horas mais 21 minutinhos aí. Neste sábado, olhando aqui pela pelo vidro, né, para o nosso céu aí, está parcialmente nublado, com promessa, né, segundo a previsão, de termos um feriadão aí, porque segunda é feriado nacional, nada funciona, tudo está, repartições públicas, comércio, indústria, tudo está fechado, para nós termos aqui um período muito frio, principalmente domingo, amanhã e segunda, amanhã principalmente, com geada aí na campanha e também no, na região mais alta da serra, aí divisa com Santa Catarina. Vamos ver se isso vai se concretizar. Então, frio é para chegar aí. Talvez não muito tempo, né, mas alguns dias. A previsão ultimamente não está... Para nós aqui, ela está sendo boa, né? Que prometeu tanta chuvarada, temporais e granizo e vendavais. E nós aqui acabamos não sofrendo praticamente nada, né? Se bem que ali na região sul do estado houve muito prejuízo. Alguns municípios também do norte do estado, muito granizo, muito vendaval. E nós aqui não tivemos nada mudança que pudesse prejudicar alguma coisa nossa aqui. Mas vamos ver aqui um pouco das nossas rodovias. Rodovias hoje é sinônimo de acidente. É sinônimo de mortes. Sim, senhores, senhoras. Rodovia hoje é... Poderia-se quase dizer assim, teria que ter uma faixa preta de tantas pessoas que morrem ou que ficam com sequelas por restante da sua vida. Só que a grande maioria desses acidentes nas nossas rodovias tem vários fatores que ocorrem. As nossas rodovias estão de regular para péssimo o estado delas. Claro que tem trechos que são ótimos, mas tem muitas rodovias, inclusive federais, que os buracos já estão... não estão mais vizinhos, mas já estão começando a morar juntos. Vocês se entenderam? Um buraco está se ligando ao outro. E as estaduais, também temos assim, mas as estaduais ainda tem muitas que estão em obras. O governo do estado fez um projeto aí de reformulação, também de duplicação em alguns trechos. Mas temos muitas pontes ainda que estão desde a enchente de 2004. Isso já fez 2 anos em maio, né? Que ainda não saíram do papel. E são muitas aqui no Rio Grande do Sul. Então, o trânsito. As nossas rodovias, elas são, de um modo geral, precárias. Apesar dos pedágios. Mas existe muita rodovia que está sendo melhorada. Por exemplo, a nossa 287 aí que vai de Itabaí a Santa Maria, aí a empresa Rota de Santa Maria, que está sendo a empresa, né, que está fazendo a manutenção e a duplicação, já tem 8 quilômetros duplicados lá de Itabaí até próxima entrada de Taquari. E já tem aqui na região de Santa Cruz, no meio dos morros por ali, também já tem vários quilômetros prontos e outros em execução. Então há uma previsão, né, de mais até a final de 2007, se não me engano, ou metade de 2007, não tenho bem certeza, que isso muda muito por causa do clima também. Eles querem deixar pronto Venâncio Aires a Veracruz. E quem passar nesta região ali vai ver e perceber o quanto material é necessário para fazer uma nova rodovia ou duplicar uma rodovia. Então está em andamento. Só que é um preço que nós todos que circulamos por ela estamos pagando nos pedágios. Mas este é um dos elementos, mas eu diria o mais importante é a imprudência. A imprudência dos nossos condutores ou condutoras. Não tanto por excesso de velocidade, mas por ultrapassagem. Nós temos vários acidentes que ocorreram ultimamente aí, que foram por ultrapassagens em lugares e no momento não permitido, incerto. Então, cuidado, cuidado e cuidado. Motoristas que circulam em qualquer rodovia, ao ultrapassar, observe se você consegue. Agora, existe uma imprudência fenomenal quando você circula numa rodovia qualquer aí. Tem pessoas que se acham que são o dono, que ultrapassam, inclusive, em lugares proibidos, com faixa dupla. Ou sobre pontes, onde é expressamente proibido ultrapassar. Então, tem pessoas que fazem o zigue-zague, parece que estão no último momento para chegar em algum lugar. Só o que, que acontece muitas vezes? Que a pressa leva a um acidente. Por isso tem uma frase muito sugestiva para todos nós que somos condutores. Perca um minuto na vida, mas não perca a vida em um minuto. Prudência, principalmente na ultrapassagem, mas quando tem chuva ou quando tem neblina, cuidado, porque aí acontecem, pode observar aí, a maioria dos acidentes. Tudo por ultrapassagem. E isto está causando mortes, está causando também pessoas que ficam paraplégicas e que não têm mais a vida normal a partir dali. E claro que acontecem outros acidentes também, às vezes por falha mecânica, ou por um descuido também do próprio motorista. Às vezes está conversando com quem está sentado ao lado e esquece de olhar para frente. Aí também pode ocorrer. Mas tem sempre um momento, e é uma fração de segundos. Ou bate na traseira, como teve há poucos dias atrás um acidente, né, uma motoqueira bateu na traseira de um trator, quer dizer, alguma coisa estava errada. Como é que pode bater na traseira de um trator? Tinha uma falha por ali. Quem deve detectar são os peritos. E assim, infelizmente, e quase sempre são pessoas jovens que perdem a vida por descuido, excesso de velocidade, ultrapassagem e outras coisas mais, né, que o motorista está, às vezes, também com o teor, com a mistura no sangue alterado, ou no ar, no pulmão, né, nos pulmões, quando vai soprar lá o bafômetro, ele vai acusar que essa pessoa está com algum objeto estranho que deixe o mais... parece com mais coragem, com mais... acha mais fácil de fazer as coisas. Então, prudência. Feriadão agora. Vamos ver lá por segunda ou terça só o resultado de quantos acidentes ocorreram no Brasil e quantas mortes vão ocorrer. Porque aí tem outra situação que a gente pode dizer assim, ó. Nós temos um crescimento vertiginoso de automóveis e motos nas nossas rodovias, e as rodovias são as mesmas. Elas não acompanham o ritmo que deveria ter conforme o aumento da circulação de veículos. E outra questão também de caminhões, de bitrens, que circulam aí nas rodovias, carregando, transportando produtos que são necessários para o desenvolvimento na nossa comunidade de um modo geral. Então, trânsito, cuidado, prudência. Gente, música, vamos para os atuais, Bruno?

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2: Estamos já com 11h45. Hoje nós temos que apurar um pouco, né? Porque às 12 horas em ponto, a emissora entra em cadeia, né? Com outras emissoras aí para a propaganda eleitoral obrigatória, né? Gratuita para as eleições de 4 de outubro. Um convite especial, nós vamos ter aqui

0: Não sei se já estão aí ou devem estar chegando hoje. Alguns creio que já chegaram. Ex-estudantes da Universidade Federal de Santa Maria que formaram um coral na época de estudantes lá em Santa Maria e que após terminar os seus cursos, cada um foi para a sua terra natal ou para o local que ia trabalhar. E eles fizeram um acordo que eu acho muito, muito bonito, para não dizer outra palavra, muito bonito, que eles se comprometeram em, eventualmente ou anualmente, se encontrar em um determinado local para confraternizarem e para participarem de algum evento com alguns cantos que eles executam. São cantos religiosos e também são cantos populares. E nós, com alegria, podemos dizer assim que este grupo, ex-estudantes da Universidade de Santa Maria, que residem, inclusive, alguns fora do país, vão se encontrar aqui em Cerro Branco, vão ter aí o seu quartel-general, seu QG, na pousada Varandas da Tia Lili. A Tia Lili, apesar de não estar mais entre nós, mas se continua com esse nome ainda, né? Não sei se já mudaram, se vão continuar com esse nome. Eles já devem estar aí, ou chegando, e vão se apresentar amanhã à noite no culto na congregação Betel, aqui em Cerro Branco. Amanhã, domingo, né? Que é o primeiro domingo, o culto é à noite, a partir das 19h30. Então, vão se apresentar aí com músicas durante o culto e algumas músicas ainda após o culto. Então, estão aí todos convidados. A população, de um modo geral, está convidada para valorizar e para admirar e aplaudir esse grupo de ex-estudantes da Universidade Federal de Santa Maria, que se espalharam, não só no Brasil, mas fora dele, mas que tem uma ligação entre eles e que, temporariamente, eles se reúnem, praticam, ensaiam novamente, mais algumas músicas novas, e aí, aonde eles vão, aí se apresentam ao público. Então, para amanhã, e amanhã é dia 6, domingo, né? Tá certo, né? Para não dar a data errada aqui, no culto aí da Congregação Betel, então a presença desse coral da ex-estudantes da Universidade Federal de Santa Maria. Bom, nós temos que apurar um pouco, temos mais assuntos aqui, mas vamos deixar isso para próxima semana. Então, vamos ver, vamos fazer um resumo rápido aí do esporte, que é alegria para uns e não sei se é, não é tristeza, eu acho que é uma reflexão para o outro lado, o que está acontecendo com o seu clube. E também projetar, então, os clubes dentro do campeonato brasileiro que vai seguir esse fim de semana. Então é contigo, Bruno.
1: Muito bem, então no meio de semana tivemos a definição dos semifinalistas da Copa do Brasil desse ano. Na terça-feira, no Clássico Mineiro, o Atlético Mineiro venceu, jogando em sua casa, venceu por 2-1 a equipe do Cruzeiro. Na quarta-feira, outros dois jogos deram sequência, onde o Santos e Palmeiras ficaram no 0-0. Palmeiras apenas administrou a ampla vantagem que havia conquistado no primeiro jogo, onde venceu por 3-0. E o Vasco foi até o Barradão enfrentar a equipe do Vitória e também confirmou sua classificação, novamente vencendo a equipe do Vitória pelo placar de 2-0. Na quinta-feira, então, o segundo clássico Grenal, que definiria o último classificado para as semifinais, depois de um empate em 0-0 no jogo de ida. O Grêmio abriu o placar logo cedo, abriu vantagem logo cedo por 2-0, depois soube administrar aí no segundo tempo, ainda chegou o seu terceiro gol e, logicamente, que após o terceiro gol tirou um pouco do pé, recuou um pouco as linhas, o Inter chegou a fazer uma pressão, conseguiu fazer o seu gol de desconto aí, fez o goleiro Everton trabalhar um pouco, mas não foi nem perto do suficiente para levar o jogo para as penalidades. Então, Grêmio classificado para as semifinais e o Inter ficando aí pelo caminho contra o seu principal rival. Agora, então, semifinais da Copa do Brasil, Vasco e Palmeiras, e o Grêmio enfrenta a equipe do Atlético Mineiro, jogos esses programados para o início de novembro apenas. Tem aí uma ampla distância agora até os jogos de semifinais, sem mando de campo definido ainda. Não sabemos se o Grêmio joga primeiro em casa ou se decide em casa. Mais para frente será feito aí o sorteio dos mandos de campo. No Brasileirão também temos a sequência, hoje já começando a 26ª rodada, porém a dupla Grenal só entra em campo amanhã, o Inter primeiramente, onde recebe a equipe do Santos às 16h, 16h, jogo no Beira-Rio, num confronto direto aí contra a briga no rebaixamento, necessidade extrema aí de vitória da equipe do Inter nesse jogo. E o Grêmio na segunda-feira, então, vai até o Barradão para enfrentar a equipe do Vitória, também aí numa briga direta para conseguir se afastar um pouco mais dessa zona incômoda do rebaixamento. O Grêmio que já está aí a 3 pontos acima do Z4, mas quer confirmar aí uma boa sequência, buscar aí sua primeira vitória jogando fora de casa, justamente contra a equipe do Vitória, para então frear aí a equipe do Vitória, colocar o Vitória mais próximo do Z4 e o Grêmio conseguir abrir uma distância, no mesmo caso que é do Inter, onde tem que ganhar e ainda necessita de resultados paralelos para conseguir nessa rodada sair de dentro do Z4.
0: Muito bem, então esses são o resumo do que ocorreu de importante no esporte, além de outras atividades esportivas, né? Nós queremos apressar, né, que estamos com 11h54. Assuntos para o próximo fim de semana, temos aqui já, nem vou colocar agora para não avançar no tempo. Nós vamos apenas ouvir, né, uma música ainda, né? Dá tempo ainda, né, Bruno? Uma música com a banda São Francisco, é isso, né? Não, os atuais. Não.
2: La Montanara,
0: tá. É o número 5, né? Tá. La Montanara, então, com essa música nós estamos encerrando o nosso programa do dia de hoje, né? Desejando um final de semana feliz para todos, um ótimo feriadão. Vamos olhar um pouco para o nosso país, que está fervendo em Brasília, as crises estão muito sérias lá em Brasília, quem está acompanhando, né? Há muita coisa sendo desvendada, sendo descoberta, e talvez mais coisas ainda vão aparecer, que coisas erradas feitas dentro dos nossos poderes, aí, tanto executivo, legislativo e também judiciário. Então, nosso agradecimento por quem esteve conosco e, se Deus quiser, próximo sábado a gente vai estar aqui novamente. Obrigado, Bruno, e obrigado para todos que estavam nos sintonizando.

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0: 12 horas.
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23: Muito bem, 12 horas e 26 minutos. E a partir de agora, aqui na nossa emissora, vamos dando início ao espaço do nosso rádio informativo com notas, avisos, convites e comunicados deste sábado, dia 5 de setembro de 2026, contando sempre com o apoio cultural da AFUBRA, a Associação dos Fumicultores de Cerro Branco e toda a região, a AFUBRA, que está sempre ao lado do seu produtor rural.
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24: Vem aí o Festival da Mandioca, no dia 12 de setembro. 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Maiores informações no 995-12-8540 com a Denise. Fichas com integrantes do grupo, na Eletrônica Central em Candelária, na Emater e na Secretaria de Turismo. 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
23: Cultos deste final de semana da Congregação Evangélica Luterana Betel, Área 2, Pastor Guido Vorpagel. Hoje, sábado, dia 5 de setembro. Logo mais às 14 horas, culto na Congregação Cristo Salvador da Linha Brasil. Também hoje, sábado, às 18 horas, culto na Congregação da Cruz da Picada Ros. Amanhã, domingo, dia 6 de setembro, 9 horas da manhã, culto na Congregação Trindade do Alto Cerro Branco. E todos são bem-vindos. Fica aí então o convite para participarem dos cultos deste final de semana da Congregação Betel, Área 2, Pastor Guido Vorpagel. E temos aqui comunicado de desligamento programado número 100/2026, onde a Cooperativa de Eletrificação Centro Jacuí Limitada Seletro comunica que haverá interrupção no fornecimento de energia elétrica no dia 8 de setembro, terça-feira, das 14 horas às 18 horas. Esse desligamento atingirá as seguintes localidades: em Candelária, na Linha Palmeira e no Bom Retiro. O desligamento programado tem como objetivo promover ações de melhoria na rede de distribuição, seja por meio de manutenção preventiva ou investimento. O restabelecimento da energia poderá ser normalizado em tempo menor que o previsto acima. E em caso de condições climáticas desfavoráveis ou eventos emergenciais, este desligamento poderá ser suspenso sem aviso prévio e reprogramado para uma nova data. 12 horas e 34 minutos, chegando então ao final do espaço do nosso rádio informativo deste sábado, dia 5 de setembro, que contou com o apoio cultural da AFUBRA, a Associação dos Fumicultores de Cerro Branco e toda a região, a AFUBRA, que 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E na sequência, aqui na nossa emissora, você fica com o programa 5 Minutos com Jesus, programa da Congregação Evangélica Luterana Betel. A apresentação aqui na nossa emissora, a cargo do pastor Claudir Betcher, e depois também o programa Cristo para Todos, programa da Congregação Evangélica Luterana Concórdia de Novo Cabrais, apresentado todos os sábados aqui na nossa emissora. Vamos então, primeiramente, ao programa 5 Minutos com Jesus.

Programa 5 Minutos com Jesus, neste sábado, 5 de setembro de 2026. Convido você, querido ouvinte, a refletir do tema Você não está só. Texto base, Salmo capítulo 34, versículo 18. Ele fica perto dos que estão desanimados e salva os que perderam a esperança. Estimados ouvintes do programa 5 Minutos com Jesus, nos momentos de desânimo, quando desistir parece a única saída, é fundamental lembrar que não estamos sós. O salmista nos assegura, ele fica perto dos que estão desanimados e salva os que perderam a esperança. Deus está sempre ao nosso lado, pronto para nos estender a mão e renovar as nossas forças. A vida muitas vezes pode mudar inesperadamente. Dias que começam tranquilos podem ser transformados em tempestades de preocupações, deixando-nos aflitos e sem rumo, como se estivéssemos afundando sem esperança. Talvez você já tenha se sentido assim e se perguntado: por que estou tão triste? Por que estou tão aflito? Essas perguntas nos fazem perceber que a vida muitas vezes traz dias difíceis, mas em cada um deles somos chamados a confiar no Senhor. As Escrituras estão repletas de promessas para quando nossas forças parecem insuficientes e temos mais perguntas do que respostas. Jesus nos convida com palavras que trazem conforto eterno. Venham a mim todos vocês que estão cansados de carregar suas pesadas cargas, e eu lhes darei descanso. Ele nos chama a trocar o peso dos pecados pela leveza de sua presença. Em meio ao cansaço, às perguntas e à tristeza, há uma saída: descansar em Cristo, entregando-lhe nossas preocupações e ansiedades. A palavra de Deus nos lembra que, em todas as lutas que enfrentamos, não estamos sós. Ele está perto dos que estão desanimados e salva os que perderam a esperança. Que a nossa oração para este dia seja: Pai, fortalece minha fé. Lembra de que posso encontrar descanso e perdão dos pecados em ti. Em nome de Jesus. Amém. E que esse dia possamos refletir. Você se lembra de um momento difícil em que sentiu Deus perto?

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Olá, muito boa tarde. Que a graça e a paz de nosso Senhor Jesus sejam sobre a sua vida. Deus vem a nós. Deus vem a nós por sua palavra, para nos edificar na fé, para primeiramente nos trazer a fé e nos manter na fé salvadora. É desta forma, pelo ouvir da sua santa palavra, que Deus nos conserva ligados a Ele, que Deus conserva a gente na fé salvadora. Por isso, que alegria, que privilégio é poder chegar até a sua presença, anunciando a palavra de Deus com o programa Cristo para Todos, programa da Paróquia Evangélica Luterana Concórdia de Novo Cabrais, que estamos iniciando agora. Que Deus o abençoe no ouvir de sua santa palavra.

Leitura do profeta Isaías, capítulo 44, versículos 6 a 8. O Senhor, o Rei Salvador de Israel, o Deus Todo-Poderoso, diz: Eu sou o primeiro e o último. Além de mim, não há outro Deus. Haverá outro que seja igual a mim? Pois que venha à minha presença, apresente as suas razões e prove que está dizendo a verdade. Quem anunciou tudo o que ia acontecer? Já houve alguém que desde o princípio sempre pudesse contar as coisas do futuro? Meu povo, não tenha medo, nem fique apavorado. Não é verdade que desde o princípio eu sempre anunciei a vocês o que ia acontecer? Vocês são minhas testemunhas de que isto é verdade. Será que existe outro Deus além de mim? Não. Não existe outro protetor. Eu não conheço nenhum. Destas palavras, destacamos o versículo 6, onde está escrito: Eu sou o primeiro e o último. Além de mim não há outro Deus. O título do devocional de hoje é Confiar em Deus acima de todas as coisas. A busca dos seres humanos por satisfazer seus anseios e seu vazio espiritual, desde a queda em pecado, sempre foi improdutiva. É triste observar que os tempos de Noé, quando a maioria das pessoas havia se afastado de Deus, parece que não acabaram. Quantas pessoas ao nosso redor ainda buscam firmar sua espiritualidade em sabedorias humanas, horóscopo, em estrelas e constelações? Muitos ao nosso redor desistiram da vida espiritual justamente por não conhecerem o Deus verdadeiro que diz: Eu, o Senhor, sou o seu Deus. Não adore outros deuses. Adore somente a mim. A busca por um Deus perdido se torna frustrante, pois esse Deus é falso e não existe. Buscar a satisfação espiritual em outros caminhos, ou inclusive dentro de si, é criar um Deus próprio, eliminando a possibilidade de ser encontrado, escondendo-se daquele que diz: Eu sou o seu Deus. Esta é a credencial do Deus verdadeiro. Eu, o Senhor, sou o seu Deus. Ele não se esconde e não está perdido. Pelo contrário, ele se apresenta. Se apresenta como o único Deus verdadeiro, que venha ao nosso encontro com a sua graça e o seu amor, nos acolhendo em seu reino de perdão e misericórdia. Por meio do profeta Isaías, o Senhor nos anuncia: Eu sou o primeiro e o último. Além de mim, não há outro Deus. Em Apocalipse, o nosso Senhor Jesus se identifica como o Alfa e o Ômega, o primeiro e o último, o princípio e o fim. Jesus é o Deus encarnado, enviado para encontrar os perdidos. Não há satisfação maior do que saber que a nossa salvação está além das estrelas, pois foi de lá que Deus enviou seu Filho unigênito para nos resgatar da morte e nos dar a vida eterna. Esta certeza, esta fé, nos traz paz e preenche o nosso coração. Nós oramos. Querido Deus, agradecemos-te por nos encontrares e nos resgatares por meio do nosso bom pastor Jesus. Somos suas ovelhas e jamais queremos nos afastar de ti. Em o nome do Senhor Jesus. Amém.

Avisos. Hoje, sábado, dia 5 de setembro, teremos a reunião de servas no Faxinal às 14 horas e instrução de adultos na sede às 17 horas. Amanhã, domingo, dia 6 de setembro, culto na sede às 9 horas da manhã e durante o culto na sede teremos escola dominical para as crianças. Também amanhã, reunião da juventude na sede às 17 horas. Terça-feira, dia 8 de setembro, estudo bíblico às 19 horas na sede, na igreja. Quarta-feira, dia 9, reunião de servas no Travessão Schenfel às 14 horas e culto no Cerrito às 19 horas. Quinta-feira, dia 10, reunião da diretoria na sede às 19 horas. Próximo sábado, dia 12 de setembro, instrução na sede às 8h30 da manhã, instrução na Palmeira também às 8h30 da manhã, reunião de servas na sede às 14 horas, instrução de adultos na sede às 17 horas e culto gauchesco na Pfeiffer às 19 horas e após o culto haverá uma janta. E no próximo domingo, dia 13 de setembro, nós teremos culto na Várzea às 9 horas da manhã e teremos também culto na Contenda às 10 horas da manhã. Lembramos que o culto da Contenda no próximo domingo, dia 13, dará início à festa da Congregação Martinho Lutero de Contenda, Paraíso do Sul, para o qual estendemos o convite a você também. E assim termina o programa Cristo para Todos, programa da Paróquia Evangélica Luterana Concórdia de Novo Cabrais. Encerramos o programa de hoje com as palavras de Êxodo, capítulo 20, versículos 1 a 5. Deus falou, e foi isso que ele disse: meu povo, eu, o Senhor, sou o seu Deus. Eu o tirei do Egito, a terra onde você era escravo. Não adore outros deuses, adore somente a mim. Não faça imagens de nenhuma coisa que há lá em cima no céu, ou aqui embaixo na terra, ou nas águas debaixo da terra. Não se ajoelhe diante de ídolos, nem os adore, pois eu, o Senhor, sou o seu Deus, e não tolero outros deuses. Esta é a palavra do Senhor Deus para nós. Há somente um Deus, que nos libertou por meio de seu Filho Jesus da escravidão do pecado, que dá a todo aquele que nele confia a vida eterna no céu, que nos chama para ouvir a sua palavra. Este Deus é nosso Senhor, Deus Pai, Filho e Espírito Santo, Deus Criador, Salvador e Consolador. Adore somente a Ele, ore somente para Ele, espiritualmente confie somente nele. Não há outro Deus. As pessoas buscam outros deuses em ídolos, em crendices, em pessoas que faleceram. Oram para essas pessoas, oram para essas entidades. Pessoas confiam em espiritualidades falsas, em horóscopo. Tudo coisa falsa. Coisas que são armadilhas de Satanás para afastar as pessoas da fé. Não caia nessas armadilhas. Confie no único Deus que há, que criou o mundo, que salvou o mundo por meio de Jesus, seu Filho, e que santifica as nossas vidas por meio da sua santa palavra. Deus fala a nós. Ele vem a nós, mas não de qualquer forma. Ele vem na sua palavra para nos dar vida, para nos guardar na fé e nos dar a vida eterna. Confie somente no único Deus que há, e que Ele guarde a você na sua graça e na sua paz, hoje e sempre. Amém.

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0: E eu, como geólogo, então, que vejo o passado, né, e consigo perceber esse presente dinâmico, né, consigo entender qual é o processo civilizatório, né, que permite que a gente atravesse esse mar bravio. Essa é a questão. E o processo não é outro senão nos reposicionar. Nós temos que nos reposicionar, simplesmente isso. Como assim? Nós temos que deixar de lado, né, abandonar as áreas alagadiças? Nós temos que abandonar as áreas muito críticas? Nós temos que rever a forma como nós usamos o solo agrícola que foi lavado nessa enchente de 24? Né? Muitas fazendas ficaram sem solo. Não é erosão do solo, é sem solo. A erosão foi tal que expôs o substrato rochoso. Tá? Então, como pensar numa estratégia?
1: E esse solo foi assolear os rios e arroz da região.
0: Exato, né? Então, como que nós resolvemos essa equação? Não deixar o solo erodir. Como? Tendo outros métodos de uso agrícola da terra. Que outros métodos? Então, nós temos que pensar, né, que esse aguaceiro todo, ele não será resolvido aqui na Baixada. Ele vem todo para a região de Porto Alegre, né, no Delta do Jacuí. É o sistema fluvial. Ele é assim, é o sistema natural, né? Um funil. Tudo chega no Delta do Jacuí. Então nós temos
2: E ele
0: que.
2: só está retomando o que já foi dele, né?
0: Exato, essa é a natureza do lugar, né? Então esta água, né, que em caso de uma chuva muito intensa, ela tem que ser sustada lá em cima no Planalto. Como? Com represas? Jamais. Jamais represas, porque elas causam duplo impacto em caso de uma enchente muito grande e rompimento. Tá? O que nós temos que ver é, por exemplo, uma estratégia de uma agricultura terraceada, usar terraços. Os terraços podem ser, né, uma estratégia inteligente, né, de também prender a água, né?
1: Preservar as matas ciliares.
0: Preservar as matas ciliares. Né? E aí agora veja que nos pegamos construindo uma paisagem, então. Construindo uma paisagem inteira, né, com matas ciliares, terraços, né? Isso vai prender o solo, isso vai prender a água. E isso então vai fazer com que as baixadas possam resolver sua equação. A nossa equação na região metropolitana tem que ser resolvida com a região do Planalto. Né, gaúchos e gaúchas, nós vamos ter que conversar. Porque o pessoal do Planalto não quer conversar conosco aqui na Baixada. Eu já fui numa universidade lá no Planalto e alguém lá me disse: professor, isso é problema, né, de vocês lá em Porto Alegre. Eu disse: gaúcho, né? Nós somos conterrâneos.
1: Aí o município não pode, o município toma até, os municípios, alguns municípios tomam iniciativas nesse sentido, mas eles sozinhos, né, não resolve. Tu tem que falar com o município vizinho, esse com outro vizinho, na medida que a água não conhece limites
0: Exato.
1: jurídicos.
0: Isso,
2: Oswaldo,
0: sim.
2: só
0: Ah,
2: é porque
0: diga.
2: tá com uma coisa aqui
0: Ah.
2: que o que tu tá falando é que a gente precisa organização social. Organização social traz consciência. Consciência nos diz que a gente não pode aceitar qualquer coisa. E tem muita gente aí que está no poder que não quer essa consciência social. Me parece que isso que tu chama de inteligência social, de nós termos essa organização das pessoas conhecerem seu território, tu não tem governos hoje que estão dispostos a estimular isso, né?
0: Exato, essa é a grande questão, né? Então nós precisamos de governos que estimulem isso. A sociedade precisa enxergar que sem isso nós não temos como dar conta. Não temos como dar conta, né? Quer dizer, ou tem uma capacidade social de resposta, né? O desastre é social. O clima é ameaça. O clima é ameaça. A chuva é ameaça. O El Niño é ameaça. O desastre é social.
2: Ou seja, nenhum desastre é natural.
0: Nenhum desastre é natural, exatamente isso. Os desastres são sociais, eles são um pensamento, uma forma. Então, a forma como nós ocupamos o território do Rio Grande do Sul, né, durante esses anos todos, né, a forma como nós organizamos a sociedade e nos entendemos pelo que, o que é sociedade. Porque essa sociedade que está aí, desse negacionismo, isso não é uma sociedade. Isso é um assalto à sociedade. É um gangsterismo que se impõe à sociedade. Aí está a violência, né, desse modo político de ver a sociedade. É uma maneira violenta de ver a sociedade.
1: Eu acho que é uma maneira também de ver e usufruir da sociedade tudo no, no curto prazo, ou no curtíssimo prazo. Ninguém pensa a longo prazo. Os efeitos daquilo, daqueles proveitos que são retirados, a longo prazo.
0: Claro, exato. Né? Então, um exemplo claro disso, né, é o uso da água. O uso da água. O uso da água é algo, nesse momento, muito crítico. A ONU já anunciou há pouco, né, que entramos claramente na era da escassez de água. Né? Isso para nós, na região aqui metropolitana, né, é chave. Porque as nossas águas aqui na região metropolitana são estagnantes. É, o Rio dos Sinos é muito contaminado. Né? O Rio Gravataí é muito poluído. O Guaíba, né, o Lago Guaíba é muito poluído. Por quê? Porque são sistemas estagnantes de baixada. As águas não são fluentes. Né? E quando fluem, elas fluem para um delta. E do delta em diante, nós temos lagos. O Lago Guaíba, a Laguna dos Patos e o mar, tudo conectado. Né? Então, jogar poluentes nessas águas significa, né, aumentar crescentemente a contaminação. Então, hoje nós já temos águas na região metropolitana muito contaminadas. Né? Os processos de tratamento da água são ainda muito antigos. Né? Eles não estão adequados para os novos poluentes, né? As novas descargas, o próprio crescimento populacional. Né? E vejam, então, que nessa inundação, né, todos os nossos sistemas de tratamento de esgotos, né, em Gravataí, em Porto Alegre, foram todos inundados. Eles não têm proteção nenhuma, né? E aí, então, isso tudo cria uma crise dentro da crise, né? Um desastre dentro do desastre. Então, nós temos que repensar, né? Pensar a gestão do território é sempre um pensamento sistêmico, né, que envolve o conjunto. E qual é a unidade, então, Centeno, de pensar o território? Né? A unidade, Kátia, é a bacia hidrográfica, é o escoamento da água. Então, o que que a mudança climática muda? Ela muda os ciclos hidrológicos. Ela coloca muito mais água numa certa bacia. Ou, às vezes, também retira, escassez. Né? Então, ela cria dois momentos dramáticos, ou de muita, né, de abundância extrema, ou de escassez extrema. Então, nós temos que saber como fazer a gestão disso, que é uma gestão dos ciclos hidrológicos do território. Esta é a nossa unidade. E aí, então, falando em políticas, como está a política dos nossos comitês de bacia? Ah, o nosso comitê de bacia, que temos toda uma regra, uma legislação muito interessante, mas que está abandonada, está desativada. Então, nisso que você falou, né, há todo um desestímulo das nossas próprias leis, dos nossos sistemas de organização social previstos pela Constituição. Há, inclusive, uma deterioração da própria democracia no Brasil. Né? Nós temos que lutar hoje pela democracia. Né? E isso tudo, então, leva a uma situação bastante frágil, delicada, para a gestão dos territórios. Né? Porque é uma política de enfrentamento, de polaridade aguçada, que na região local, ela dificulta a conciliação, ela dificulta o diálogo, que dificulta a gestão do território. Então, eu faço o que eu quero. Né? Cada um faz o que quer. Os que podem. E os que não podem, sofrem. Né? Os que podem fazer o que querem. Né? E aí, a gestão do território, realmente, ela é secundada.
1: Tu tens dito que a gestão ambiental do estado do Rio Grande do Sul está em situação falimentar. Eu queria que tu falasse um pouco sobre isso.
0: É exatamente isso, então. Né? Você entende? Veja que, no último período, o que tem sido a gestão do Estado? Qual é o sentido, né, de prosperidade que nós temos no Estado do Rio Grande do Sul? O que que é prosperidade para nós? Qual é o projeto? Né? Nós perdemos no Rio Grande do Sul um sentido de projeto, que é a nossa identidade. A gente sempre teve, com todas as nossas contradições, né, no Estado, contradições políticas claras, mas nós sempre tivemos um sentido de progresso, né, um sentido de prosperidade. E hoje nós não temos, claro, isso. Tá? E isso, então, traz consigo a ideia de que gerir o Estado é vender o Estado. E vender o Estado, né, privatizar, significa incapacitar o Estado de fazer o planejamento. Eis-nos aqui, então, com os nossos problemas da gestão territorial. Quanto mais vem do Estado, menos a capacidade de fazer a gestão do território. Então, no último período, nós perdemos, né, a Fundação Zoobotânica, que é uma entidade estratégica para, né, a leitura dos ecossistemas, né, e das nossas unidades naturais. A Metroplan completamente desativada, então a região metropolitana não tem mais projeto. Né. Nós perdemos a CIE, a Cientec, perdemos a FEE, que tinha toda...
1: Perdemos a inteligência do Estado.
0: Perdemos exatamente...
2: E a FEPAM completamente fragilizada.
0: Bom, a FEPAM fragilizada e a SEMA, né, reunida junto com a infraestrutura. Quer dizer, você reuniu o azeite e a água. Né? Porque na área técnica, Kátia e Centeno, né? Nós precisamos do contraditório. Os que planejam a cidade estão numa sala, os que planejam o meio ambiente estão em outra, porque são perspectivas diferentes. E depois se discute. Se discute, se vê contradições e depois se chega a um acordo. Se concilia e esse acordo é o melhor projeto possível. Né? Porque se corrigem possíveis distorções né, de planejamento, né? E se coloca o meio ambiente como um tema importante. Agora, quando tudo está reunido numa mesma sala, é como colocar o juiz como membro de um dos times. Né? Então, alguém sai perdendo bastante e quem tem perdido muito foi a questão ambiental. Né? O Código Florestal anterior, ele teve nada menos de 480 né, dispositivos revogados. Então, nós perdemos total capacidade de gerir o Estado, porque tudo foi vendido, e com isso gerir o território e as pessoas. Né? Então, muitos dizem que o importante é a pessoa, mas como assim a pessoa é importante? Com que políticas? Não tem mais nem políticas, nem instrumentos, na verdade, né, para as pessoas.
2: Tu falou da questão da privatização do Estado, né, e dessa visão de desenvolvimento que está sendo levada aqui, e a gente está aí com 3 megaprojetos sendo discutidos, né, que é a construção de um porto na Praia de Arroio do Sal, no litoral norte, a instalação de uma grande planta da papeleira CMPC em Barra do Ribeiro e a implantação de um imenso data center da empresa Scala em Eldorado do Sul. Né? Eldorado do Sul, que foi praticamente toda alagada e agora, recentemente, sofreu novamente, né, com temporal. Ou seja, o Eldorado está aí no epicentro. Né,
0: Sim. Essa questão, Kátia, é muito importante, porque qual é a política pós-desastre que foi desenvolvida no Estado do Rio Grande do Sul? Foi uma política, tanto no Estado quanto na região metropolitana, em Porto Alegre, é política de terra arrasada. Oh, coitadinho de nós, não podemos mais nada, né? Nos tragam ajuda, e aí então nós somos terra livre para, né, os abutres. Ah, para os abutres, e no caso para o capital abutre. Então, se o Rio Grande do Sul, na situação em que se encontra, né, de pós-desastre, não tem um projeto claro de recuperação estratégica do nosso território, da nossa gente, da nossa identidade, se ele não tem isso, da nossa paisagem que está sendo desfigurada, se não há uma clareza em relação a isso, nós viramos alvo, né, de capitais que não podem, por motivos de legislação, se instalarem em outros lugares. Vão vir aqui, porque a terra é arrasada. Como disse, né, o mandatário, não podemos perder 27 bilhões. Como assim? Né? Faz de 27 bilhões uma cifra muito alta? Esse é o caso, por exemplo, da CMPC. Né? Eu pergunto, e os impactos da CMPC? Né? A CMPC vai impactar a água do último bolsão classe 1 do Lago Guaíba, lá na região da Barra do Ribeiro. É a última poção, classe 1.
1: Classe 1 significa...
0: Classe 1 significa água ainda, né, natural. Água natural, em que os peixes podem ir lá tomar um refresco. Né? Essa é a água que eles vão poluir. Né? Então, uma vez contaminado todo o lago, a regeneração fica cada vez mais difícil. Então, os poluentes da CMPC podem levar o Lago Guaíba à eutrofização. A água vai ficar podre. Aonde Porto Alegre vai captar água? Vai captar água lá em São Jerônimo, no Jacuí? Quanto custa uma adutora de São Jerônimo até Porto Alegre? Faça a conta. Custa em torno de 10 bilhões. Aí nós vamos ter que remodelar o sistema de distribuição de água. Quanto custa? 9 bilhões. Nós vamos ter que ter programas de desertificação do Lago Guaíba. Quanto custa? 9 bilhões. Pronto. Já cheguei em 27 bilhões. Que conta é essa? Quem vai pagar essa conta? Os nossos netos vão pagar essa conta. É uma conta muito alta. Então, enquanto ficam acionando, né, fazendo propaganda do montante de verbas, esses mesmos personagens não se perguntam o que vai causar, os impactos que tem. Me dá a impressão que essa gente, quando vai comprar um carro, não pergunta quanto gasta de gasolina, qual é o valor do IPVA. Não tem responsabilidade.
1: É de novo a ideia do curto prazo. Põe aí, depois a gente vê.
0: Né? Sim, né? Do curtíssimo prazo. É. Né? Então, quando você vai fazer todos esses cálculos, né, é inviável. Não é o lugar. Não é o lugar. E eu acho que aí há também um problema com a capital do Rio Grande do Sul. Né? Por que um governo do estado acha que contaminar a água da capital não tem problema? Quando em todo o interior do estado do Rio Grande do Sul, onde o gado toma água, é um lugar limpo, cuidado, e a água da capital é tratada dessa maneira, né? Como se fosse um bota-fora. Né? Isso é algo, para mim, muito estranho. Muito estranho. Eu não consigo entender isso, a não ser, né, uma desvalorização da capital do estado. Né?
2: Waldo, agora me veio uma coisa que pode ser loucura, tá? Na minha cabeça, mas tem alguma coisa a ver com isso, a perfuração dos poços profundos em Viamão, que a EGE está querendo fazer?
0: Bom, veja só. Então, aonde que os problemas, né, passam a ser? Aí cria essa ideia agora de que a água subterrânea possa ser uma alternativa, né? E ela não é. Eu sou geólogo e digo que ela não é. A água subterrânea, ela deve ser usada com muita parcimônia. Ela não é a nossa água, né? E que nós humanos, seres vivos, né, estamos acostumados a beber. A água da chuva, ela é muito mais leve que a água subterrânea. A água subterrânea é uma água fóssil. Ela se acumula ali durante milhares e às vezes até milhões de anos, acumulando e concentrando elementos químicos. Né? Toda água subterrânea tem concentração de elementos químicos que não são os mesmos da água superficial. O que é bom para o nosso organismo é a água superficial, que é, em geral, a água da chuva, que teve um leve escorrimento pela superfície rochosa e carregou alguns íons.
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5: 13 horas e 24 minutos.

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5: Solidariedade. 13 horas e 43 minutos.

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8: 14 horas e 2 minutos.

0: Agora ficou bom, né?
1: Rapaz, porrada.
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12: 14 horas e 21 minutos.

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8: 14 horas e 56 minutos.

0: Pode entrar!
1: Ô, oh, e aí, vocês viram a Morena?
2: Eu também não vi.
1: Meu Deus do céu.

0: dia, Vitor Hugo!
1: Que música linda, hein?
2: Felicidade imensa participar com vocês. Obrigado pelo carinho. Obrigado pelo convite.
0: Cara. Prazer demais. Dá um abraço.
2: Que música apaixonada. Obrigado. Que música linda, rapaz. Moda,

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7: 15 horas e 14 minutos.

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1: 15 horas e 39 minutos.

0: Valeu.
1: Sucesso.
2: Valeu, Angeli.
3: Guilherme Santiago, canta essa moda com a gente assim.
1: Só se for agora.

0: Graciano, sucesso, viu?
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2: 15 horas e 53 minutos.

0: o quê?
1: O nosso rolezinho light.
0: Vem pro nosso rolezinho light, vem. Todo mundo. Alejão, não vai!
2: Bom demais!
0: Marecedor.
2: Bom demais! Show.

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0: É no...
1: Ah, moleque! Tamo junto!
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3: 16 horas e 7 minutos.
4: Essa música eu fiz pra você. Nem perder seu tempo.

0: a rainha Marília Mendonça.
1: Presta atenção nessa história.
2: Pode vir, tá de boa.

0: Será que ele morre afogado? Será que eu esqueço dela dessa vez?
1: Isso é Brasil! O embaixador.

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1: 16 horas e 22 minutos.

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1: 16 horas e 34 minutos.

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1: 16 horas e 45 minutos.

0: Marcos e Fernando.
1: Valeu demais. Sucesso, gente, viu?
0: Obrigado mais uma vez. Você
1: sabe que vocês moram no nosso coração.
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3: 16 horas e 58 minutos.

0: Que delícia, meu Deus! Bom demais, hein?
1: Meus amigos me perguntaram lá na escola quando que a gente que eu vou ser. Eu falei que eu sou formada na pecuária. Menino da pecuária.
2: De ponta a ponta.

0: Melhor rolê da City aqui hoje.
1: Pelo amor de Deus.
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3: 17 horas e 6 minutos.

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1: 17 horas e 18 minutos.

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1: 17 horas e 27 minutos.

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1: 17 horas e 39 minutos.

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1: 17 horas e 47 minutos.
2: Ei, B, hoje manhã liberou o carro, manda logo. 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
1: 17 horas e 59 minutos.

0: Quem gostou da vinhetinha pra nós aí, vai?
1: Valeu! Agora é o seguinte, galera.

0: Matheus!
1: Sucesso. Obrigado, cara! Que bom poder estar aqui com você.
2: Valeu demais, hein?
0: Severãozinho, Diego e Vitor Hugo, assim, ó!

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1: 18 horas e 12 minutos.

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1: 18 horas e 23 minutos.

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1: 18 horas e 40 minutos.

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Essa característica indica que segue agora, né? A gente já rodou umas modas aí, né? O Brasil sertanejo. Cheiro de terra, cheiro de mato, cheiro de chão. Todo sábado, entre 7 e 8 horas, é a vez de você curtir as modas que marcaram época no seu rádio. 998776256, 996191014 são os telefones para te ligar, participar, pedir, e a gente está aqui para te atender, amigo ouvinte da 104. Já tem pedido, a gente está chegando agora aqui um pouquinho atrasado, né? Um pouquinho atrasado aí, 15 minutos atrasado, mas estamos aí, né? Estamos aí contigo, amigo ouvinte da Comunitária de Cerro Branco, como todo o sábado. Brasil Sertanejo a partir de agora.

programa bom, né? Programa bom é assim, né? O telefone não para, né? Telefone não para e a gente traz moda boa pra nossa audiência. É, vamos mandando um abraço aqui, né, pra Claudete e o Nilceu. Estão ligados com a gente também aí, vão ouvir uma moda que eu escutei agora de tarde, né? Agora de tarde eu escutei essa moda aí no Web Rádio Sertaneja aí, né? E gostei muito. Vamos tocar pra vocês aí então. A moda é com João Mineiro e Marciano. Pare com isso, é moda boa demais.

0: Brasil Sertanejo, 7 horas e 23 minutos. A gente segue em frente, trazendo agora o áudio aqui de quem? O áudio aqui é do Dibirto. Fala aí, meu amigo Dibirto. Fugiu aqui, né? Nosso aplicativo do computador, né? Vamos lá, agora vai dar. Fala aí, Dibirto.
1: Ô, seu Marcos, hoje eu vou te pedir uma música. Nunca te pedi essa música, nunca tinha ouvido, ouvi hoje. E o nome da música se chama A Cruz no Caminho. Essa Cruz no Caminho, Marcos, é o que diz a letra assim, ó. É a Cruz no Caminho, no caos, é que tem o nome do pai dele nessa Cruz no Caminho. Uma letra, uma música muito bonita. Não sei quem canta, Marcos, mas é da tua ali que botou pra mim, tá? Puder fazer o favor de rodar para nós, aí vamos oferecer lá pro pessoal do Boi da Geada, Nadir Mato, João Mircho, Camila Mircho, São Luís, mais aqueles muitos ali, todo aquele pessoal de casa, os netos que vieram de Santa Maria, estão com nós aqui, Juliano, tudo esse pessoal, e todos aqueles que escutam o programa de tudo quanto é lugar, né, que estiveram ligados, aqueles amigos, tudo quanto é canto, aí vão oferecer, se você puder fazer por favor rodar essa música, não, se não der para não achar essa, pode ser outra, tá, Tomás? Um bom trabalho, tá, Tomás?
0: Muito bem, né? Vamos lá, né? Tem muito, já veio muito pedido aqui, né? Meu Deus do céu, que coisa boa, né? Mandando aquele abraço aí pro Charles e pra Vanessa, mandando um abraço pro João Limberga, pra Julieta, comadre Ivone mandou, Cláudio Miro mandou áudio aqui, o João Michel mandou áudio aqui, né, o Oldemar, o Darcy, a Sirley, o Reni, a Terezinha e o Neri, que estão recebendo a visita aí do Claudio Miro e da Helenise, o Dyson e a Eliane, Kleinert, a Nelson, o Gilson Lucas, o Valério Castro, o pessoal aí, que a Ironda e o Joselito já mandaram áudio ali também, né? Vamos lá, vamos de moda bonita aqui, o Dibirto pediu aí a Cruz do Caminho, Lourenço e Lorival.

0: Lourenço Lorivala Cruz do Caminho, 7:28, 7:28, Brasil Sertanejo. O Oldemar e a Maria vão ouvir aí a moreninha linda. Vamos ouvir o áudio aqui da Ironda também. Fala, Ironda.
1: Boa noite, Furão.
0: Boa noite. Furão,
1: manda uma música aí, uma sertaneja pra nós escutar, tá? Pra toda a minha família, tá? Que tô na escuta do teu programa, viu?
0: Tá, bom,
1: uma
0: vamos
1: bem
0: lá então.
1: Aí, tá bom?
0: Vamos lembrando aí que amanhã tem Geração 3 lá no Zinho a partir das 7 da noite.

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5: 7:34. A Eloá tá pedindo música pra ela, pra vó e pro tio Furão.

0: Brasil Sertanejo, 7 horas e 38 minutos e meio. Fala aí, Cláudio Miro.
1: Boa noite, Marcos. Tudo bem? Eu queria pedir uma música para o Neri, para a mãe, para a Helenice. Estamos escutando teu programa aqui. Tô aqui na mãe, Cerro Branco aqui. Eu queria a música da Majestade Sabiá. E um abraço para ti aí da rádio e para tua família. Um bom fim de semana para vocês. Obrigado.

7 horas e 43 minutos, sábado 5 de setembro. Vamos trazendo mais uma aqui agora. Agora a gente vai trazer o pedido do meu amigo Reni. Ele pediu o Milagre da Flecha.

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5: 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Agora, 7 horas e 48 minutos, fala aí, Eneida.
6: Boa noite, Furão, aqui é a Eneida, quero pedir uma música pra mim, o Jocely, a Dona Naura, escutar uma música sertaneja aí do teu programa, foi escuto, muito boa noite.
5: Vamos trazendo aqui o pedido do Darcy e da Shirley.

0: planejou, né, para toda a turma de sempre aí, para a mãe, o seu Dibirto, Chico, Isaac, pessoal que escute o programa, que gosta da música sertaneja, né? É... Aí toca para nós aí uma música de Laudacir Laudenir, pode ser, né? No momento agora é tanta música, eu não lembro, sabe? Só olhando na minha agenda. E barbaridade. Um grande abraço, hein?
1: Valeu, meu amigo João. Eu vou te contrariar um pouquinho. Escutei uma agora de tarde e gostei demais. E vou mandando pra ti aí, ó. Belmonte Amaraí. Cavalinho de pau. Gostei demais, demais, demais dessa letra aqui, ó.

0: Brasil Sertanejo, 7h51. Vamos lá, vamos trazendo agora. Vamos ouvir aqui o áudio do João Michel. Fala aí, João Michel.
1: Olá, boa noite, Furão. Chegando agora da cidade, né? Agora que estou me ajeitando aqui para fazer um fogo, para fazer um sapeco. Aí tu roda uma música aí. Mas, uma sertanejona aí, né? Pode ser uma sertanejona.

Vou mandar aqui também pra quem? Pro Flávio Born. Flávio Born tá pedindo uma moda sertaneja aí, tá? Depois, mais adiante, eu toco a Ataíde Alexandre. Agora vai então essa aí do Belmonte Amaraí. Gostei demais da letra aí.

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0: 7:58, 7:57, tem muito pedido ainda, gente, vou passar um pouquinho aí do horário, tá? A gente vem na sequência, a gente já vem com a previsão do tempo, tá? Porque a gente tem bastante pedido aí ainda, tá? Vamos lá. Vamos trazendo aqui o pedido da Terezinha e do Neri. Estão recebendo a visita do Claudiomir e da Helenise. Vão ver aí os filhos de Goiás, a Barquinha de Ouro.

8:02, 8:02. O pedido aqui de quem? O pedido do Dyson e da Eliane. Eles pediram Assino com X, Gilberto Gilmar.

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Estamos com qual a temperatura mesmo? Tá frio, viu, gente? Tá frio. 14,4 graus centígrados, a temperatura 14,4. A umidade relativa do ar está em 61% e a pressão atmosférica em 1.009,7 hectopascais. Informação aí da Escola Carlos, da Central Meteorológica da Escola Carlos Miller. 8 horas e 5 minutos, 8:05. De imediato, a gente vai mudar um pouquinho hoje, né? Em razão aí de termos muitos pedidos ainda para atender aí. A gente nem chegou nos pedidos que tem na live aqui, viu, gente? Não chegou nem nos pedidos da live aí, né? Ainda tenho mais uns 3 ou 4 pedidos assim, fora os da live ali, que a gente só atendeu o Dyson até agora. Vamos para a previsão do tempo aqui, em nome do Volman, um amigo para toda a vida. 99338-6844. Amanhã é muito frio, tá, gente? Muito frio aí. Vai baixar bastante ainda a temperatura. Devemos chegar a 4. Eu quero achar, gente, que o friozão mesmo vai ser amanhã de tardezinha, tá? Ao que está se desenhando, o friozão vai ser amanhã de tardezinha aí, tá? Não acredito que a gente vá passar dos 14 para 4 graus. Amanhã a temperatura entre 4 e 12 graus. Então, muito provavelmente, essa noite não vai ser tão fria ainda, mas o anoitecer amanhã vai ser muito gelado. E daí na segunda-feira, sim. Segunda-feira, 4 graus de manhã, 15 graus de tarde. Amanhã a gente não passa dos 12 graus. Na terça-feira também muito frio de manhã, já vai para 20 graus na tarde. Na quarta-feira, entre 10 e 20 graus. Na quinta-feira, entre 10 e 20 graus. Quarta e quinta-feira a gente pode ter alguma situação assim de alguma garoa, tá? Mas nada de uma instabilidade mais consistente, tá? Deixa eu dar uma olhadinha aqui. A chuva para nós ela tá na sexta-feira, tá, gente? A sexta-feira aí a gente deve ter, né, uma chuva um pouco mais incisiva sobre o Rio Grande do Sul. Assim é que está se desenhando. Início da semana com frio e tempo bom, né? Bastante frio e tempo bom, né? E a chuva chegando de quinta para sexta-feira. Sexta-feira bem complicada aqui, tá? Sexta-feira bem complicada. O sábado aí que a gente tem bastante festividade novamente, né? Tempo praticamente, vamos dizer assim, tempo bom, tá? Praticamente dá para dizer tempo bom. O que chama atenção é a sexta-feira aqui, uma chuva mais consistente no amanhecer da sexta-feira, tá? Mas está bastante longe ainda, então isso talvez mude, né? Talvez isso mude. E assim é que está se desenhando aí a previsão do tempo. Só que é o terceiro dia já que já aparece essa chuva para sexta-feira da semana que vem. Então, amanhã é um dia de tempo muito bom, um frio, entre 4 e 12 graus. Volto a dizer, acredito que o friozão mesmo vai ser amanhã de noite, tá? Entre 4 e 15 graus na segunda, entre 4 e 20 graus na terça, entre 10 e 20 na quarta. 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Vamos com o resultado da loteria, resultado da loteria em nome da Loja da Mica. 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Quinto prêmio, 2.429, 2.429. Quarto prêmio, 2.777, 2.777. Terceiro prêmio, 9.744, 9.744. Segundo prêmio, 7.207, 7.207. E o primeiro prêmio, em nome da Loja da Mica, primeiro prêmio, 788, 0.788 é o primeiro prêmio. Repetindo para ti que não conseguiu anotar, anote agora em nome da Loja da Mica, quinto prêmio, 2.429.
Quarto prêmio, 2.777. Terceiro prêmio, 9.744. Segundo prêmio, 7.207. E o primeiro prêmio, 788. Se tu acertou, parabéns. Se tu não acertou, fazer o quê? Temos que esperar até terça, né? Segunda-feira é feriado, feriado nacional aí, dia da independência. 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Final do Freio de Ouro consagra campeões e atrai multidão à Expo Inter. Relatório da Polícia Federal, decisão de Fachin e cobrança de Lula, os últimos desdobramentos da crise no STF. Grêmio luta, mas sofre 2 gols nos minutos finais, eliminado do Brasileirão Feminino. Inter anuncia patrocinador Master para jogo contra o Santos. Grêmio terá maratona de 27 pontos no Brasileirão antes da semifinal da Copa do Brasil. Sem Neymar, Santos chega a Porto Alegre para jogo contra o Inter. Ex-Grêmio pode estrear o Arthur. Foi puro impulso, diz menina de 12 anos que controlou cavalo desgovernado na Expo Inter.

0: Zagueiro do Grêmio comemora ascensão meteórica na carreira. O Wallace soma sequência de 8 jogos atuando durante os 90 minutos. As lições do Grenal que o Inter precisa aprender para a sequência final do Brasileirão. Estas as manchetes do GZH. Vamos para Globo. São Paulo faz 2 gols em 2 minutos sobre o Galo. Botafogo quase contrata Chelsea Ziyech, que recua após receber aviso. Fluminense recebe Vasco em clássico no Maracanã. Bahia entra no G4 ao bater o Bragantino em jogaço de 5 gols. Flamengo terá retorno de dupla e reforços relacionados. Alvo de Gigantes e São Paulo fica no Porto e inicia temporada decisivo. Juventude fica no empate com o Atlético Goianense, perde a chance de voltar à ponta. Gilmar Mendes propõe vetar policiais e militares em gabinetes do STF. Zanin aciona o Tribunal Superior Eleitoral após Deltan quebrar sigilo do ministro. Homem amarrado em avião após ataques racistas e homofóbicos nos Estados Unidos. Alisson dos Santos é tricampeão dos 400 metros com barreira na final da Diamond League. Carro bate de frente com caminhão em rodovia de São Paulo e motorista morre. Família descobre cômodo secreto escondido em closet da filha e viraliza. Doutora, antes dos 25 anos, estudante passa por concurso, mas é impedida de assumir no Rio Grande do Sul. Mulher furta carteira de idoso em praça enquanto conversa ao pé do ouvido com ele, né? Ô bicho, velho, achou que tava agradando, né? E a carteira sumiu. Aham. Procurado no Brasil há quase 40 anos, foragido é localizado no Paraguai após briga de trânsito. Ex-UFC e agora policial Marlon Moraes entra em confronto e faz prisão nos Estados Unidos. Aos 18 anos, influencer revela vício em cigarros eletrônicos desde os 13 anos. Cuspi sangue. Colecionador descobre que cabeça de raposa é parte de predador extinto e paga R$505 mil. Chefe da Mercedes se irrita com pole de Gasly no GP da Itália e bate em computador. Carro pega fogo e 2 pessoas morrem após colisão na BR-290. Com festa, Parreira tem alta após quase 3 meses internado e agradece. Estevão se preocupa com perda de espaço no Chelsea e teme mudança de posição. Estas as manchetes da Globo. Estamos indo para gas.com, notícias da nossa região aqui na 104. Ministério Público propõe acordo à médica indiciada pela morte de menino de 9 anos. Festival da Galinha Recheada completa 10 anos com programação para toda a família. Adesivaço distribui 150 ingressos com shows da 41ª Oktoberfest. Brigada Militar apreende 2 homens e 1 mulher por tráfico e apreende arma de fogo em Santa Cruz. Vítima de acidente entre moto e trator na ERS-400 foi sepultada hoje. Colisão de caminhonete contra poste deixa 600 clientes sem energia elétrica no centro de Santa Cruz. Estas as manchetes e alguns dos principais sites de notícias aqui na 104, a FM Cerro Branco. 8:16, 8:16. Vamos em frente aqui, né? O Gilson Lucas pediu uma bem antiga para escutar aí, né? Então tá bom, então vamos trazer um modão bom aqui, né? Vamos trazer um modão bom aqui. Vamos trazer a caneta e a enxada com Zico e Zeca. Essa também é pedido aqui de quem? Deixa eu furar uma olhar aqui. O Lorivaldo pediu essa aí também.
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5: 8:23, seguimos aqui, o Valério Castro pediu uma do Teixeirinha. Eu busquei uma do Teixeirinha aqui, diferente um pouco hoje, mas muito bonita também, ó. Na Batalha do Amor.

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2: 8 horas e 31 minutos, 104 FM, Cerro Branco, seguimos em frente, vamos mandando aqui, Arenita Berta ligada com a gente, Gilson Luca, aquele abraço aí, tá, pedi uma bem antiga sertaneja, e o Nilceu, né, o Nilceu tá pedindo especialmente pra Claudete, essa moda aqui, meio apaixonada assim, meio não, bem apaixonada pra um sábado de noite, isso dá lucro às vezes, viu? Tô...

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Felipe 40. Vou atender agora o pedido aqui do Flávio Born. O Flávio Born pediu Ataíde e Alexandre.

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2: Agora 8h48, lembrando que amanhã tem Geração 3 no Zinho, a partir das 7 da noite. Amanhã tem a festa do grupo de mulheres aí da São Pedro também, tá? Vamos trazendo agora o pedido de quem aqui? O pedido... as mocinhas da cidade, né? Foi aqui... O Nelson da Silva que pediu, ó. Vamos recordar com o Roberto Leal, ó.

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5: Agora 9:02, o Arthur pediu e vai ouvir Mala Amarela, Daniel.